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1: Não fiquei nada bem e até hoje eu não sei o porquê.

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0: Nessa se acertou, hein?
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0: faz a dívida, viu? Que essa é foda.
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0: Que beleza, gente! Obrigado!
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0: 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Muito, muito, lindo, muito obrigada.
1: Muito obrigada, de verdade. 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
1: Thiago Mastra.

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0: bem. Aí, tá bem?
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0: Parabéns, viu?
1: Parabéns. Parabéns, viu? Que coisa mais gostosa.
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0: Muito obrigado, minha amiga.
1: Tamo junto.
0: Que isso. Que honra, sem palavras.
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0: Isso, Marazinho.
1: Tamo junto, meu irmão.
2: Segundo. 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

0: Neto.
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1: Achou que eu tava sofrendo, né, meu amor?

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0: É, moçada.
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1: Contatos para show, 7

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0: rapaziada.
1: Deus abençoe.
0: Tamo junto.
1: É nóis.
0: Valeu.
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0: La soltera.
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0: Respeita a banda, bebê.
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1: Magníficos.

0: sensacional.
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0: papa. 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
2: 6 horas. Repita. 6 horas.
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2: O Senhor escuta os pobres. Queridos, amados irmãos e ouvintes, bom dia. É graça do nosso Senhor Jesus Cristo esteja em nossos corações. Por isso, iniciamos em nome do Pai, do Filho e do Espírito Santo. Amém. Que a graça do Pai, o amor do Filho e a comunhão do Espírito Santo esteja com cada um de nós neste dia, nesta manhã, hoje, sexta-feira, dia 31 de julho, tá? Último dia do mês de julho, que o Senhor nos abençoou, nos protegeu, nos livrou de todos os males, e por isso estamos aqui para agradecer, louvar a esse Deus que é digno de toda honra, toda glória, hoje e sempre. Amém. Então, meus amados, é uma alegria, um prazer estar mais uma vez aqui para levar a palavra de Deus, o melhor da música católica, até o seu coração. Eu mesmo, o Adson, é sempre uma satisfação de estar aqui pela 89,9 FM. Meus amados irmãos e ouvintes, quero partilhar o salmo do dia, salmo 68, história orante do povo de Deus. Deus se levanta, seus inimigos se dispersam, aqueles que o detestam fogem de sua frente. Como se dissipa a fumaça, assim todos os dissipas, como cera que se desfaz diante do fogo. Assim perecem os ímpios diante de Deus, e os justos se alegram, fazem festa diante de Deus e dançam de alegria. Cante a Deus, façam música ao seu nome. Aplainem um caminho para os carros no deserto. O nome dele é Javé. Exultem diante dele, Pai dos órfãos e juiz das viúvas. Assim é Deus em sua santa habitação. Deus faz os solitários habitar em casa, faz sair das cadeias dos encarcerados, porém os revoltosos moram em terra seca. Ó Deus, quando saís à frente do teu povo avançando pelo deserto, a terra tremeu e até os céus se derreteram diante de Deus do Sinai, diante de Deus, o Deus de Israel. Derramaste chuva generosa ao Deus, e tua herança que estava fatigada, tu afirmastes, e o teu rebanho habitou a terra, que tua bondade, ó Deus, preparou para o pobre. O Senhor deu uma palavra de ordem

anúncio de exércitos numerosos. Os chefes dos exércitos fogem, e a dona da casa reparte os despojos. Enquanto repousam entre os apriscos, as asas da pomba se cobrem diante de prata, e sua plumagem, como ouro, esverdeado. Enquanto Shaddai dispersa os reis, vai caindo a neve no monte sombrio. A montanha de Deus é a montanha de Bazã. Montanha escarpada é a montanha de Bazã, porque vocês invejam as montanhas escarpadas. A montanha por Deus escolhidas para ir habitar? Sim, Javé nela habitará para sempre. Os carros de Deus são milhares, milhares e milhares. O Senhor vem do Sinai para o santuário. Subiste a colina para fazer prisioneiros e recebeste homens como presente, mesmo sendo revoltosos, para que Javé Deus tivesse onde se instalar. Bendito seja o Senhor a cada dia. Ele nos sustenta, Ele é o nosso Deus Salvador. Nosso Deus é um Deus de libertação, e do Senhor Javé são as portas da morte. Sim, Deus esmaga a cabeça do inimigo, o crânio cabeludo de quem teima no próprio delito. O Senhor disse: eu farei voltar de Bazã, farei voltar das profundezas do mar, para que você banhe os pés no sangue e a língua dos seus cães tenham parte no sangue dos inimigos. Amém e aleluia. Queridos, amados irmãos ouvintes deste salmo, que possamos colocar nesta manhã, neste dia, a história orante do povo de Deus, que possamos agradecer a Deus através das nossas orações, dos nossos pedidos. E a oração não é diferente, a oração é conversar com o nosso Deus. Não precisamos, quantas vezes possíveis precisamos conversar com Deus, por isso converse, faça a sua oração diante de Deus, que é os reis, que é o rei dos reis, nesta manhã, neste dia. E o anjo do Senhor anunciou a Maria, ela concebeu do Espírito Santo. Ave Maria, cheia de graça, o Senhor é convosco. Bendita sois vós entre as mulheres, bendito é o fruto do vosso ventre, Jesus. Santa Maria, Mãe de Deus, rogai por nós, pecadores, agora e na hora de nossa morte. Amém. Eis aqui a serva do Senhor, faça em mim segundo a vossa palavra. Ave Maria, cheia de graça, o Senhor é convosco. Bendita sois vós entre as mulheres, bendito é o fruto do vosso ventre, Jesus. Santa Maria, Mãe de Deus, rogai por nós, pecadores, agora e na hora de nossa morte. Amém. E o Verbo se fez carne e habitou entre nós. Ave Maria, cheia de graça, o Senhor é convosco. Bendita sois vós entre as mulheres. Bendito é o fruto do vosso ventre, Jesus. Santa Maria, Mãe de Deus, rogai por nós, pecadores, agora e na hora de nossa morte. Amém. Rogai por nós, Santa Mãe de Deus, para que sejamos dignos das promessas de Cristo. Oremos. Infunde, Senhor, como vos pedimos, a vossa graça nas nossas almas, para que nós, que pela anunciação do anjo, conhecemos a encarnação de Cristo, nosso Filho, pela sua paixão e morte na cruz, sejamos conduzidos à glória da ressurreição por nosso Senhor Jesus Cristo, Filho, que é Deus convosco na unidade do Espírito Santo. Amém. Então, meus amados irmãos ouvintes, vamos aclamar a palavra de Deus através desse primeiro hino. Quero oferecer a todos os coordenadores, todos os nossos amigos e irmãos das nossas comunidades, que o Senhor possa nos fortalecer a cada dia, a cada manhã em nossas caminhadas, em nossas missões, que possamos ser missionário desta palavra, missionário da palavra de Deus, levar a palavra de Deus a quem precisa ouvir também a palavra de Deus. E pedimos assim a força do Espírito Santo, que possamos compreender o que a Sagrada Escritura quer nos mostrar nesse dia de hoje.
Vamos aclamar a palavra de Deus através desse primeiro hino e ficamos em aliança com o Pai.

Deus, amados irmãos e ouvintes desta palavra. Vamos ouvir a palavra de Deus, está lá no Evangelho de Mateus. O Senhor esteja convosco, Ele está no meio de nós. Proclamação do Evangelho de Jesus Cristo, narrado por evangelista Mateus. Glória a vós, Senhor. Fui para a terra natal e lhes ensinava na sinagoga deles, de tal modo que diziam extasiados: de onde lhe vem essa sabedoria e esses prodígios? Não é este o filho do carpinteiro? Sua mãe não se chama Maria e seus irmãos Tiago, José, Simão e Judas? E suas irmãs não estão todas juntas a nós? Então

0: De onde vêm todas estas coisas? E escandalizavam-os por causa dele. Jesus lhe disse: não há profeta sem honra senão em sua terra natal e em sua casa. E por causa da incredulidade deles, ele não fez ali muitos prodígios. Palavra da salvação, glória a vós, Senhor.
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0: Então, meus amados irmãos, ouvintes desta palavra de Deus, deste evangelho, a palavra que cura, a palavra que liberta. Neste dia, nesta manhã, hoje, sexta-feira, último dia do mês, que possamos colocar Deus à frente de tudo, no centro. Deus é o centro de tudo, por isso vamos agradecer, vamos louvar ao nosso Senhor Jesus Cristo através dessa palavra. Em nossa reflexão de hoje, a questão colocada por João Batista sobre a identidade de Jesus, né, que está escrito também lá em Mateus 11, alcança um clímax na rejeição dos concidadãos de Jesus em Nazaré. Sabem que é filho do carpinteiro, conhecem e citam por nome sua mãe, Maria, seus irmãos, Tiago, José, Simão e Judas. Porém, eles desconhecem a origem da autoridade contida nas palavras e ações prodigiosas de Jesus. Então, meus queridos amados irmãos, ao invés de avançar na fé, encontra em Jesus um obstáculo. Então, contido na palavra escândalo, neste ponto deve se perguntar que significa ter fé. Então, essa pergunta para cada um de nós, neste dia, nesta manhã, o que significa ter fé? É, antes de tudo, um dom de Deus para que o ser humano acredite na sua existência e ação no mundo. Então, de forma previdente e providente, Jesus é a excepcional presença e ação de Deus. Então, por isso, meus amados irmãos e ouvintes desta palavra, rejeitar Jesus é rejeitar o próprio Deus e seus feitos salvíficos. Então, a fé na identidade e na missão de Jesus é, sem dúvida, a pedra fundamental da igreja. Então, essa palavra, essa reflexão de hoje quer nos mostrar isso, que a fé na identidade, na missão de Jesus é, sem dúvida, a pedra fundamental da igreja. Por isso, meus amados irmãos, que possamos abrir a nossa mente, que possamos entender que a palavra de Deus que nos mostra hoje, né? Que possamos ter fé, tá? Que possamos sentir esse amor de Deus para cada um de nós, que possamos louvar, que possamos fazer coisas boas, coisas novas, e que possamos fazer coisas que agradam a esse Deus maravilhoso. Então, a palavra de hoje vem nos mostrar, vem nos esclarecer, vem abrir nossos olhos, tá? Que possamos realmente acreditar nesse Deus vivo, Ele que transforma, Ele que é a nossa fortaleza. Por isso, meu amado irmão, louve, agradeça esse Deus que te dá alegria, que te dá vontade de andar, vontade de trabalhar, tá? Então, por isso, nesta manhã, faça a tua oração, converse com Deus, converse com o nosso Deus, nosso Senhor Jesus Cristo. E Ele é digno para ouvir as nossas palavras, as nossas orações, mas para isso precisamos nos orientar, precisamos ter fé a esta palavra, neste dia, nesta manhã. Louvado seja nosso Senhor Jesus Cristo, para sempre seja louvado.

meus amados, quero mandar um alô especial aos nossos patrocinadores, né, deste mês de julho. Até aqui o Senhor nos ajudou, né, nos tem dado força. E obrigado a cada um de vocês, né, que deram a sua colaboração para que possamos assim levar a palavra de Deus, melhor da música, até o seu coração. O seu manequim de arraial, a dona Raimunda Vicente Martins, a Lucinda Cruz Martins, Iracema Santos Maciel, a senhorinha Fernandes de Ribamar, a Terezinha Jesus Lima e família, aos Zacarias e Marinete lá de Gameleiras, Santana do Marajá, Socorro Abreu e família, Marinalva de Jesus Garros Carneiro, André Marinho e Janilde de Souza Chaves, Francisca Quaresma Gama, Sônia e Antônio da Vila Palmeira, Raimundo Félix Cardoso, Miguel Bonés Cardoso, Rosalvino Jaime, Evaristo Almeida, Dico Boré e família, Francisco Xavier de Boa Vista, Cléris Silva Guzmão, Gilvane de Nazaré Rodrigues Sarmento, Livramento Souza Vieira, Deusima Souza, Iracema de Jesus Souza, Rosa dos Santos, Maria Luísa Santos do São Félix, Carlinho Povoado, São Luizinho, Cajari, Beatriz Juncal, Arari, Vital e Helena, Beatriz de Pixuna, Santo Ilho Família de Bonfim, Arari, Antônio Valdeci Maciel de Arapari, Alcindo e Cristiano, Bispo e Graça, Professora Sandra, Jaime Pires, Rosa Chave Pires, José Raimundo Pinto, Maria Pinto, Ana Lúcia Pinto, Nauro Pinto Júnior, José Raimundo Pinto II, Professora Suelita, Professor Moraes, Chaga Maria e Família, Jussara e Família, Pastoral da Misericórdia, Maria José e Família, São Félix, Raimunda Coelho Bogéa, Raimundo Maciel de Pontal Arari, Francisca Brito e Vadeco, Augusto e Cota do Jacaraí, Cassiano Lisboa, Isadora Alves Marinho, Professora Sônia Pestana, Francisca Alves, José Rodrigues Raposo, Rosa da Graça Marinho e Família, Desterro Maciel e Família de Jussarauzinho, Seu Mano do São Félix, Damiana Lopes Barbosa, Antônia Brandão de Sumaúma, Marilene Zeca e Família de Vila Nova, Rosanira Coelho e Família também de Vila Nova, Antônia Rosa Jardim, Valdirene Maciel Chaves, José Raimundo Chaves, Maria Antônia Maciel Chaves, Jovenília Almeida do Povoado Arroz, Nuno do Povoado São Benedito, Veríssimo de Nazaré Coelho, Maria José Brito, Nicinho, Aristotelina e Família de Tabocal, Marinube Cerqueira, Justina Santos Sanches, Francisca Velez Coelho, Ana Lúcia Santos Pereira, Adelaide Ferreira, Zé de Loura de Arirana, Isabel de Arirana, Daia de Arirana e José Moraes e Raimunda, a de São Luizinho, tá bom? Então que Deus, com a sua infinita bondade, possa estar abençoando a vida de cada um, cada uma patrocinadora aqui do nosso programa, tá? Que Deus possa nos fortalecer nesta caminhada, que possamos aumentar ainda mais a nossa fé, tá? Quero fazer um convite também já, um convite todo especial, um festejo, né? De Nossa Senhora das Graças do Povoado de Jacaraí, a minha comunidade, tá? Que Deus possa nos fortalecer a mais um ano, a mais uma caminhada, né? Que nosso festejo inicia agora dia 6 de agosto, né? Tá bem próximo, e vai até o dia 15, tá? E também lá na comunidade Arraial, tá? Nossos irmãos também festejam também Nossa Senhora das Graças, lá inicia dia 7 e vai até o dia 16, tá? Que Deus possa estar nos fortalecendo nesta caminhada, tá? Que não é fácil, mas para Deus nada é impossível, tá? Então nesta manhã queremos render graça a todos os coordenadores de comunidades desta paróquia Nossa Senhora de Nazaré. Então, meus amados, chegamos mais no final do programa. Que Deus possa nos abençoar, nos proteger, né? Abençoar nossos irmãos comunicadores da semana. Que Deus possa nos fortalecer ainda mais. Que possamos levar a palavra de Deus aqui pela 89,9 Grupo de Comunicação Jorge Moisés, na mesa de áudio, nosso amigo Nonato Sampaio. Que Deus possa nos fortalecer ainda mais. Então estávamos aqui sempre, vamos estar levando a palavra de Deus, o melhor da música católica,
até o seu coração. Estávamos aqui em nome do Pai, do Filho e do Espírito Santo. Amém.

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1: Rádio Cidade de Vitória. 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
2: 6:30. Repita. 6:30.
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4: A Caixa inicia nesta sexta-feira, 31, o pagamento do Bolsa Família referente ao mês de julho para os beneficiários com o número de identificação social NIS terminado em zero. Os pagamentos são realizados preferencialmente na poupança Caixa ou conta Caixa Tem. Com a conta Caixa Tem, os beneficiários podem pagar contas e fazer transferências diretamente pelo aplicativo no celular. O valor também pode ser movimentado com o cartão de débito da conta em comércios, unidades lotéricas, correspondentes Caixa Aqui, terminais de autoatendimento e agências da Caixa. Além disso, é possível realizar saques sem cartão nos terminais de autoatendimento e unidades lotéricas, utilizando a identificação biométrica previamente cadastrada em uma agência da Caixa. Para baixar os aplicativos Caixa Tem e Bolsa Família, basta acessar a loja de aplicativos do seu smartphone.
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1: Rádio Cidade de Vitória. 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
2: 6:46. Repita. 6:46.
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4: Nesta edição do Doutor Ajuda, vamos saber mais sobre infarto. A médica cardiologista doutora Tatiana Torres Leal vai falar sobre os cuidados pós-infarto.
5: Olá, ouvintes! Após o tratamento agudo do infarto do coração, alguns cuidados também são importantes. Vamos destacar 5 dos principais cuidados. Primeiro, boa aderência das medicações, com a utilização de medicamentos específicos para o coração, como anticoagulantes, para o colesterol, remédios para a pressão, dentre outros. Segundo, parar de fumar. Terceiro, realizar uma dieta adequada com o objetivo de controle de peso, do colesterol, da pressão e do diabetes. A dieta não deve ser mantida somente imediatamente após o infarto, mas deve ser levada em frente, como uma mudança saudável do hábito de vida. Quarto, manter uma atividade física. O exercício físico faz parte das medidas para uma vida saudável e controle de doenças cardiovasculares. De uma forma geral, a atividade física já começa durante a internação com a reabilitação durante a fisioterapia e pequenas caminhadas. E quinto, retorno à atividade sexual, que geralmente é um tabu após o infarto. É importante conversar com o médico para saber quando pode voltar à prática e com qual intensidade. Na dúvida, procure um médico cardiologista.
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7: É. Quando a gente fica solteiro, a gente pensa que tudo é fácil, né?

0: Hoje não.
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1: Rádio Cidade de Vitória. 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
2: 7 horas. Repita. 7 horas.
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0: Pedro. Bom dia, Caio.
1: Bom dia, meu povo.
0: E hoje ele disse que tá finalizando. Hoje é outro dia aqui, finalizando
1: hoje. É meu último dia aqui,
0: a
1: galera.
0: Temporada é de férias, né, meu filho? Tá bom demais. Arlene, meu forno, muito obrigado. Gente, ontem nós tivemos um dia muito... Foi um dia inusitado. Um dia que quando eu cheguei aqui na rádio, eu não esperava que nós ia viver fortes emoções, né, durante o dia, tá? Primeiramente veio um cidadão que eu até aí nunca tinha visto na cidade. Tava aqui, quando eu cheguei já tava falando com o Leonardo Sampaio, que o Leonardo geralmente chega primeiro, já tava fazendo aqui as coisas, botando em ordem aqui todas as chamadas, o que vai acontecer no programa. E aí, quando eu cheguei, já encontrei esse cidadão. Cidadão que chegou aqui pelo nome de Ricardo, Rodrigo. Nós, como temos aqui uma grande audiência e temos uma seriedade, uma prestação de serviço, nós temos um compromisso de levar a verdade a cada um das pessoas que os quais

0: estão do outro lado do rádio, está junto com a gente fazendo aqui sempre a nossa audiência crescer nas redes sociais, nós devemos, com certeza, explicar, passar e participar o que aconteceu no dia de ontem. Então, vamos lá. Chegando aqui, é uma pessoa que eu, no primeiro momento, demonstrava um pouco um desequilíbrio, né? Assim, dava para entender que não falava coisa com coisa, tinha umas coisas que não encaixava bem, falava demais, repetia repetidamente várias coisas, né? Várias vezes, mas tudo bem, eu olhei, certo? Poxa, eu não estava nem programado, estava programado em outras questões. Resumindo a história, sentou aqui, contou um pouco a história, se emocionou e pá. Mas eu, mesmo assim, tinha algo que ainda não estava me convencendo. Eu digo, eu não sei nem de onde que saiu esse rapaz. Eu não conheço nada dele. Ele não tinha documentos. Donato Sampaio, hoje uma criança de 8 anos sabe o número de um telefone. Ele não sabia de ninguém. Uma pessoa, uma criança de 10 anos, sabe o número do CPF dela. Maioria das vezes. Sabe demais. Sabe o número do pai, sabe o número da mãe, sabe o número do irmão ou de um parente. Ele não sabia, ele tá lascado. Agora é o seguinte, fui na rodoviária, se propusemos ajudar, chamei, convoquei a galera, veio aqui, tá aqui ó, os nomes, já a gente vai falar aqui do pessoal que ajudou a gente e tal. Levantamos uma grana rápido demais, foi, tu é doido, ali foi um passe de mágica, assim, ó, pá, audiência, graças a Deus, muito obrigado, é por isso que eu devo essa explicação para vocês, para poder vocês entender o que aconteceu durante o dia. Ele viajou? Viajou, já tá, chega hoje no Belém, 9:40 para 10:30, foi assim que o motorista me disse. Tá, resumindo a história, é o Rodrigo, né, ele chegou aqui com o nome de Rodrigo, tá gravado a live. Quando nós partimos então para nós ver se tirava a passagem, não conseguimos porque ele não lembrava nenhum número de identidade, nada. Aí partimos para a delegacia. Quando chegou na delegacia, eu senti que ele ficou assim meio, como é que eu posso dizer? Quem deve teme, não é isso? Quando a Cibele, quero também aqui agradecer o empenho dela, né, da Polícia Civil, que teve toda a atenção ali para esse caso, né? Fez, ela disse, ó, só tem uma forma de nós saber quem é ele. E como é que nós vamos fazer? Vamos ter que fazer a leitura facial. Aí, mas nós temos que fazer do estado do Maranhão, mandar os dados, tudo bonitinho, para São Luís. Quando ele fez isso, ele disse, ah, mas não vai dar certo, porque eu sou de Macapá. Aí ela disse, dá demais, porque o banco é nacional. Ou seja, aí a coisa, eu digo, rapaz, esse caboclo, não sei se tá agora, mas vamos ver o que que vai dar. Tá, eu vim, eu disse, ó, tu vai ficar aqui, eu vou, até aí ele já tinha tomado café, nós já tínhamos arrumado já umas coisas para ele, tudo bem, beleza. Quando nós chegamos, eu cheguei na delegacia, aí eu cheguei em casa, quando eu voltei na delegacia, já eu vi que já tava diferente. Ela me chamou e disse, olha, ele, o nome dele não é Rodrigo, o nome chama-se Alderi Oliveira. Ele mentiu, ele não falou a verdade, ele não falou para você a verdade. Pelo fato dele não ter pedido dinheiro, não ter, né, vocês fizeram a campanha para realmente pra ele ir embora e ele tá pedindo a passagem, nós vamos ver se ele tem mais alguma bronca. Aí fez toda uma varredura, buscou, ver se tinha algumas coisas e tal. Não tinha nada. Ele pegou a bronca, pagou no estado do Pará. Aí ele chorou de novo, eu olhei pra cara dele, ele cabeça baixa. Eu disse, olha, como todo mundo merece uma segunda chance, só vou te fazer um pedido. Você siga a tua vida, nós se propusemos a te ajudar. Essas pessoas ajudaram de coração, não foi nenhuma delas obrigado, nós fizemos o possível, você fez tudo bonitinho agora sim nós vamos conseguir comprar tua passagem, porque nós encontramos o teu nome, Nós encontramos as informações, essas que você não quis fornecer espontâneo. Mas eu vou lhe pedir uma coisa. Sempre quando tu chegar nos lugares, ela pode ser o que for, mas encontre-se e dê a versão verdadeira. Fale a verdade, não minta, porque você pode enganar qualquer um. Você não enganou nem o meu filho, quanto mais eu. Porém, eu vim, te trouxe aqui, nós pessoas competentes que estudaram para poder desenvolver esses casos. E nós conseguimos desvendar o que tu estava querendo esconder. Pronto, como tu deu, nós dissemos que hoje tu ia, hoje tu vai. Tu vai viajar hoje, nem sei daqui, nós bota um pau de arara. E ele, por volta das 22h30, como é o nome do homem, Donato? Jean, quê? Jean Joy? É Jean Joy, essa aí. Jean Joy chegou. Jean Joy chegou, ó, ele almoçou, ele jantou, ele tomou um banho lá no Flávio Bonés. Compramos uma camiseta nova para ele, deu um trato bacana, ele se sentiu outro. E eu digo agora, lembre-se, o caminho da verdade, ele é mais estreito, ele é mais demorado a chegar, o percurso é mais complicado, mas de acordo que tu vai andando, tu vai deixando ele exatamente como você quer. O caminho da mentira, o caminho da coisa errada, ele é muito largo. Ele é tão largo que você faz e você se perde nele. Bem que tu não acha que tu tá de bem, aonde você se ferra. Então estou passando aqui as informações, atualização deste caso. E hoje, o Alderi Oliveira, que veio aqui, pediu ajuda, veio com um nome diferente, mas nós descobrimos. E ele vazou para Macapá, pro Belém. Vai chegar hoje, por volta de 9h40 a 10h30. As informações do motorista. Mas queremos agradecer aqui que chamamos o time para poder agir no momento certo. Independentemente se ele respondeu bronca ou se não respondeu, ou se ele está aí, ele está de bem com a justiça. Ele não deve nada à justiça mais. Aí nós, ó, agradecendo aqui a Casa do Campo, o Paulo Murrão do Churrasco, o Roberto Prazer dos Vereadores, a Ana Paula Catarino, a Alessandra, a Farma Lara, a Dulce Turismo e o Mazinho, que chegou. Comoveu com a situação dele. Realmente a história dele, ele é analfabeto, tá? Descobrimos lá. Ele realmente mora nesse lugar que ele falou, viu, Donato? Ele só não falou a verdade do nome. Porque na hora que ele dissesse o nome dele, o nome do pai e o nome da mãe, facilmente a gente achava. E nós botava e não achava. Rapaz, mas que diabo, e como é o nome da mãe? É fulano de tal, e o nome do pai? Mas essas moléstias ninguém encontra não, é? E são índios que ninguém encontra? Não registraram os meninos, o povo? Quando ele falou o nome certo, foi certeiro. Mais uma vez, a gente agradece pela grande audiência e a credibilidade. Obrigado do programa Balanceio Nordeste. Donato Sampaio, este caso já foi encerrado e, claro, já foi concluído. Muito obrigado, senhor. Vamos lá, voltar para o programa Balanceio Nordeste, 7h19, vamos agora falar de alegria, vamos falar de festa, vamos falar que tá chegando no dia 8. Alô, seu Pinheiro, prepara aí, seu Pinheiro, prepara aí um pato no moio pardo aí para nós comer, com farinha, bastante pimenta, para poder dar força para cantar aí, né? Na grande inauguração do Parque São Raimundo, na região do Japão, Chimaúma, com R$5.000 em prêmio. Com a seguinte programação, tem muitos vaqueiros boi caindo, dançando forró até umas horas. Paredão Vulcano, tem o índio do Piseiro, Donato Rios e banda. E vai muitos os DJs, estão junto com a gente, fazendo essa festa. Lembrando que tem o apoio total do Almeida Souza, obrigado meu povo. Olha aqui também o Luiz do Amazônia, obrigado. Alô, Codó do Povoado, Coque Grande Liderança, Ivanildo Abreu. Muito obrigado, alô, seu Benedito. Muito obrigado a toda a rapaziada boa. 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Aqui também quem é o doutor Celto Lima, o vereador Roberto Prazeres, obrigado. E vim aqui conhecer a esposa, né, do Roberto, a dona Linda. Muito obrigado, dona Linda. Obrigado para a senhora mesmo de coração. 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A grande festa, lá no Parque Manuel Rocha, com R$12.000 em prêmio. Vai ser festa grande, vai ser festa grande. Realização, Emanuel Rocha, Mendim e o Jário da Farmácia. Falando Jário da Farmácia, o que é que tem aí que o Jário tá fazendo, promovendo aí, lá na farmácia dele?
1: Então, galera, tá vindo aí o Super Bingo da Farmácia Mega Econômica em comemoração aos 7 anos, com premiação de R$5.000. E esse bingo vai acontecer lá no dia 26 de setembro, às 5 horas da tarde, lá em Garapé do Meio, na Avenida Najib Aikil.
0: Aí, tá certo. Então, R$5.000, meu povo. E vamos que vamos. Hoje tem resenha? Rapaz, tem. Vamos fazer uma resenha hoje. Eita, o povo gosta da resenha. José Augusto. Alô, José Augusto e Dona Maria. Eu quero a música de Galego Boiador, Mulher do Short Apertado. Para José Augusto aqui em Santa Rosa. Que sai de problema, rapaz. Tu te sabe de problema, Zé Augusto. A galera boa. Ontem eu conheci uma galera aí, muitos dias, rapaz, eu não ia, né? Devido a o trem de ontem, as coisas que aconteceu ontem, sobre o Alderi, né? Que veio aqui, viajou ontem mesmo. Aí eu nunca mais tinha ido na rodoviária. Aí eu fui ontem 4, 5 vezes na rodoviária. Ontem, eu tava em média, passa, eu acho que uns 25 ônibus. Tá? Ali naquela rodoviária. Rapaz, o movimento, fora os clandestinos, né? Tu tá doido? É movimentado, sou movimentado mesmo. Pois é. E aí, meu povo? E vamos que vamos. Vamos trazer Galego a boiador, Leonardo Sampaio. Bota pro povo, bota pro povo. Olá, meu bolo. Olá, minha galera boa. Alô, meu caro amigo que está junto com a gente. O meu amigo Marquinhos. Alô, Marquinhos. Olha aí. Música, Luiz!

0: lá em Teresina. É, e eu tava aqui, eu expliquei do lado do Sampaio, mas nós não falamos o valor que foi arrecadado, né? Então o valor, gente, foi de R$605, tá? Onde que nós arrecadamos? É, com essas pessoas aqui, né? Ajudando eu, Leonardo Sampaio, que deu ali o café, mais uma vez foi quem aqui? A Casa do Campo, ó, foi a Casa do Campo, quem aqui? Churrasquinho do Paulo Morrão, Roberto Prazeres, vereador, Ana Paula, né? Ana Paula Catarino, Alessandra, Farma Lara, Dulce Turismo e Mazinho e Donato Rios. Mazinho, como é? A Dodô Lima, Dodô, que deu as roupas, tem aquele, o marido de Sardinha, que veio trazer a boroca. Como? É, Maria Sardinha, o marido de Maria Sardinha, que veio trazer a boroca lá, trouxe umas roupas e tal, certo? E aí, eu comprei mais algumas peças de roupa, e aí ele saiu, rapaz, foi muito arrumado. Aí ele não, dizia que não tava, que não comiu. Não tinha, tava 2 dias, né? 3 dias sem comer, 2 dias, fome dói, realmente dói, né? Aí a gente comprou, ele tomou o café, aí ele almoçou, ele jantou e vazou no brequeado. Aí o engraçado foi quando ele foi saindo assim, ele disse assim, ele disse assim, eu disse, olha, boa viagem, viu? Na hora que o Janjói tava chegando, digo, aqui na hora acho que eu tenho homem. Aí o Titanic, né? Titanic tava lá junto, na hora e tal. Aí ele disse, rapaz, eu acho que é aquele. Ou foi bem, acho que quase 22 e pouco. Aí eu disse, olha, cara, faça uma boa viagem e pelo amor de Deus, bicho, procure jeito pra tua vida. É um cara novo. Aí ele disse, olha bem aqui pra minha... Olha bem pra mim, eu digo, vou olhar, tô olhando, o que que é? Enquanto eu vida tiver nessa cidade, eu nunca mais pisarei. Ai, cara, era um negócio assim, eu fiquei olhando, de vontade foi de rir, né? Eu digo, não, fica, vai com Deus, né? Eita, meu pai do céu, rapaz, não é fácil, meu povo, não é fácil. Né? Mas deu certo. Mais uma vez, a gente agradece aí todos os nossos apoiadores, colaboradores desta campanha. 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Também quem tá aqui junto com a gente é Valdecer! 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E lembrando, ele disse que vai. Ei, Rila! Ele convidou, Rila, pra vocês ir pra vaquejada. Ah, e agora o negócio pega.
1: Se ela for, Caio Leandro, quer aproveitar e mandar um abraço aí pra galera dele, meu velho. Pra quem tu vai mandar?
2: Quero mandar um abraço pra todos os meus amigos aí. Uhum. Pra minha mãe, pro meu irmão, pros meus tios, e pra minha avó que tá lá no interior escutando.
1: Ah, já passou pra cá. Cedinho, já tá passando Luiz. A velha anda mais do que pensamento.
0: Foi lá pro retorno médico, né? Pois é, e é desse jeito, meu povo. Ei, vamos mandar um abraço aqui também a Juliana, toda a galera boa. Ô, Juliana, traz essa música aí novamente pra nós colocar aqui em cima das 7h31 e nós voltamos com a resenha. Um pouquinho da resenha aí pra galera, né? Não pode esquecer, o povo gosta da resenha. E tudo que a gente vem falando até aqui, confere, viu? Tem batido direitinho, ó. Tchan, tchan, tchan, tchan, tchan. Pam, pam, pam, pam, pam. É verdade. Aproveitar e mandar um abraço a Dona Maria e a Roxo, né? O Roxo, que tá se recuperando, passou os dias internado, mas já tá aí, né? Ontem eu passei muito apressado e ele também já tá se recuperando. Muito bom. Bacana demais saber. tá? A Dani Ribeiro, muito obrigado pelo carinho. E a Ucipuna e o Cipuna, rapaz, o nome do outro, rapaz, esqueci, Arnaldo, isso, valeu Arnaldo, senhorzinho, enfim, Rosa, valeu, a galera aí, curtindo e acompanhando. E também tem um rapaz aqui que diz assim, rapaz, eu não perco, a Rila na Jatuba já tá aqui mandando, ei Rila, o homem quer saber se tu vai ou não vai. Eu tô ouvindo, ela tá dizendo, viu? Tá dizendo que eu tô ouvindo. Eu, o homem tá lá também ouvindo, ele disse que tá doidinho pra tu ir, que ele vai vender uma porca que ele tem lá de 160 quilos. Porca miséria de grande. Diz que engordou só no palmito. Ainda vai mandar ainda. Ele disse que vai apurar a porca. Tá vendo? Vai mandar limpar as tripas direitinho. E vai, quando vocês vierem da festa, dia, vai encostar lá na casa deles. Sabe pra quê? Pra comer as tripas assadas, fritas, virada porra. É doido, tá vendo, Rilo? Vai dar certo. São 7 horas e 32 minutos. Música pra galera.

0: seis minutos. Repita. 7:36.
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0: Mas é, muita gente gosta. Tem uma senhora aqui passando assim: ai, por que que você não fez a resenha ontem? Ontem foi um dia muito corrido. É, ontem foi. É doido, é. Mas vamos lá falar de resenha, falar de política um pouquinho. O governo do estado do Maranhão, o governador Carlos Brandão, esteve andando aí nas cidades, né? Teve Pio 12, Igarapé, enfim. E aí fazendo compromissos, né? Que vai alavancar, que vai construir estradas, que vai... Mas uma pergunta é, o que que não fez? 5 anos. No primeiro mandato ele tirou 6 meses, não foi, Renato? Então, 4 anos. Foi 6 meses? Acho que foi 6 meses, não sei, também não tô lembrado, mas quem tiver me ajudar aí a lembrar, acho que foi um ano por aí, ou 6 meses no primeiro mandato, né? E tirou o restante, depois ele saiu, ganhou e tá aí no seu segundo mandato. Enfim, as nossas estradas, eu creio, poucos dias eu estava falando com o gabinete dele aí, e eu disse a eles: ó, vocês, do meu ponto de vista, vocês estão errando muito na segurança pública e nas estradas. Porque hoje não está fácil, a criminalidade chegou no interior do Maranhão, né? E tem cidades aí que está morrendo tanta gente com tanto de cidades grandes, né? Comparado. E aí, o que é que eles estão agora? Ah, é prefeito, e é uma coisa, é um negócio. Rapaz, isso é uma bajulação da desgraça. Cada um quer que chamar mais atenção. Um caralho. Meu irmão, tu tá doido. Até ontem eu tava olhando um prefeito, que eu não vou fazer propaganda aqui pra ele. Aí o prefeito apoia Orleans e o vice apoia Braide. Aí o prefeito desautoriza, quer desautorizar. Como é que... Que loucura, mano. Meu amigo, deixa eu lhe dizer uma coisa. Esse prefeito aí que tá fazendo isso não procede. Não é desse jeito que nós enfrentamos uma democracia. Tu tá querendo fazer isso aí como se fosse uma ditadura. Só porque o cara é teu vice, ele é teu vice, mas não é teu filho. Mesmo que fosse meu filho, tá aqui, ó. Meu filho do meu lado, eu não vou obrigar meu filho a fazer algo pra eu me sentir bem, realizado, por ele fazer isso pra mim. Eu não sou doido. Eu acho que o governo perde muito nesse sentido. E é uma besteira dizer: eu tenho 170 prefeitos do meu lado. O que que adianta se você não tiver o povo? Então, governador, eu não estou torcendo contra você, não. Eu só estou falando a real. Eu acredito eu que em 4 anos e pouco, você deveria ter mostrado muito mais do que tem. Mas a eleição... ela é igual futebol, é disputada dentro do campo ideológico e tal. Então vamos lá, quem tiver melhores propostas, vai pesar na conta. Aquele que tem currículo. Leonardo Sampaio, quem que contrata? Por exemplo, tu acha que a Rádio Cidade contrataria uma pessoa que não tem experiência para fazer rádio? Tu acha? Qual é a chance de uma pessoa que, por exemplo, nunca fez rádio na vida pela primeira vez, chega aqui, e o outro, por exemplo, que já tem uma certa experiência, pelo menos, do 2 passagens ou 3, né, em algumas outras emissoras? Eu acredito que o que ganha esta corrida, no sentido, é aquele que tem mais experiência, concorda comigo? Então, acredito eu que é isso aí que vai pesar. Isso vai vir também, sabe o quê? Aí nas... Da agora pra frente, né? Quando vocês estiverem começando a se enfrentar, porque o cara, quando sai candidato a deputado, já é uma loucura. E quando sai a candidato ao governo, eles reviram até a cueca. Assim, ó, debaixo do colchão, eles: meu amigo, se tu tem podre, tu tem coisa aí, se tu tem amante, se tu tem filho fora de casamento, se tem não sei o que lá, se tu saiu não sei com quem, rapaz, o povo anda, tu é doido, é, macho? A tua vida é jogada assim, ó. Assim, ó, na estrada, assim, ó, na mesa, desse jeito. É loucura, pai, é loucura, tá? E te prepara que tá vindo aí. Esse povo vão se enfrentar, que vocês vão ver, é coisa de doido. Então, hoje a resenha não tem muita coisa, somente pra comentar isso aí.
1: Bom dia, Louro.
0: E aí a gente vai levando o nosso programa, vamos aguardar os próximos capítulos. Agora são 7h42, Caio Leandro vai pedir a música. Qual a música você quer oferecer para os seus amigos? Ah?
1: A praia de Mastruz com Leite.
0: A praia Mastruz com Leite. Do meu povo, meu, a galera boa, simbora, meu vaqueiro. Eu tô lembrando agora, Naná Sampaio, é aquele caboclo que tava cantando lá no mercado, que aquele, o outro coroa sapecou um tapa no pé da orelha daquele cabo. Rapaz, que coisa. Ele ainda botou a língua pra fora igual a bode, tu viu? Ali não foi um tapa não, bicho, ali foi um coice. Tu é doido, é, e o véio, rapaz. Mas o véio ganhou um engajamento muito bom, viu? E eu esqueço o nome da música. Então eu ia botar de novo aquela música pra aquele caboclo. Eu não sei, eu acho que não ficou gravado não. Quem casa com mulher pra levar chifre até morrer. Aquele cara, não sei se ele não. Eu não sei se daquele lado ele tá ouvindo alguma coisa ainda, né? Porque, pai, foi um tapa desgraçado de grande. Tu é doido, foi lá do Piauí. É, você tá. É Loura, lá na tua região, é, Loura? Tu é do Piauí, né? Pois é, muitos piauiense aqui chegando aqui na nossa live, obrigado, viu? Vamos lá curtir então, Mastruz com Leite, a praia. Não é isso? Vai mandar pra quem mesmo?
1: Pra todos meus amigos, minha família e pra toda a galera que tá escutando aí.
0: Tá, tu tá com saudade da escola?
1: Só um pouquinho.
0: Só um pouquinho, mas isso é bom. Bom, valeu. Vamos lá, 7h44.

0: aí, né, despedindo do povo, despede aí, como foi? Deixa eu te fazer umas perguntas aqui. Foi bom esses dias que passou comigo, lá do seu pai?
1: Foi uma experiência muito, muito legal e marcante, que eu vou levar sempre pra minha vida. E espero que algum dia eu possa voltar aqui de novo, ficar com vocês.
0: Volta demais, meu filho. Oxe. Por que não volta? É só tu querer. Eu já te obriguei a fazer alguma coisa que você não queira?
1: Não.
0: Exatamente. Fazer o que gosta. Sempre eu digo a ele, olha, faz o que gosta, porque o resultado certamente será bom, positivo, né? Agora, tu fazer o que não gosta é complicado. E o que mais se vê hoje em dia? O que eu quis mostrar trazendo o meu filho do meu lado? É que a família é a coisa muito importante. Ah, mas por que que você defende tanto a família e não mora com a mãe dele? Não, às vezes são duas pessoas maiores que decidem se separar, mas seguir caminhos diferentes, mas isso não significa que eu tenho que separar dos meus filhos. Meus filhos sempre fui muito amigo, né, pai?
1: Sim.
0: Nós somos muitos amigos. E sou amigo da minha ex-mulher, né? É muito bacana, a gente conversa, a gente trata. É muito melhor você viver separado e ser amigos do que viver juntos brigando. E aí é o que eu costumo dizer. É difícil hoje um filho querer estar trabalhando, andando junto com o pai, ali aprendendo, vendo o pai, né, como uma inspiração de certa forma. E eu quis mostrar para vocês que os meus filhos e os seus filhos, eles não são diferentes. A gente só precisa ser amigo deles, compreender, né, a cabecinha deles e tal, conversando sempre, conversando. Às vezes uma conversa resolve muito mais do que se você dá uma palmada, alguma coisa. Conversa, chama. A pessoa tem que lhe respeitar, ele não precisa ter medo de você, ele tem que lhe respeitar. Porque medo é aquela questão louca, né, de você, quando não tiver na sua frente, ele vai fazer. Mas se ele lhe respeitar, ele vai lembrar o que você pediu para ele. Então, meu filho, eu quero ser pai deles e quero ser amigo. Se eles me amarem, muito melhor, muito bom. Mas eles precisam me respeitar como pai. E isso é legal. Caio Leandro, agora já ouvimos. Agora vamos trazer Cavalo Ciumento com Donato Rios para mostrar aí para toda a galera esse forrozão que vamos estar colocando aí no dia 8. Lembrando que no dia 15 vamos estar fazendo a grande festa bem aqui na Praça Trajano Galvão, onde vai ter a segunda corrida da lancha, premiações da categoria de lancha, categoria de motor de rabeta e categoria de canoa. Olha, as categorias que vão ter premiações é primeiro e segundo colocado em todas as três categorias, tá bom? Então vai ter o Paredão, vai ter shows com Donato Rios e Josivaldo da Rocha. Josivaldo da Rocha vai estar comigo também no dia 16 lá no Parque Manuel Rocha, onde vai estar a disputa, né? Com certeza até aí já vai estar a disputa, né? Pá, lá no Parque Manuel Rocha, R$12.000. Tem um cavalo bom? Tem um vaqueiro bom? Leva pra lá pra correr, pra disputar, pra quem sabe ganhar aí uma vaga, né? Na reta final aí, levar o prêmio. R$12.000, meu povo. R$12.000, viu? 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Você é o nosso convidado. Vamos fazer a festa. Donato Sampaio, música.

Alô, meu povo, que no dia 13, a semana, outra semana, né? É, vai estar junto comigo aqui na mesa redonda. É, Josivaldo do Arrocha falando um pouco aí, né, da festa, das agendas e tal. E Rick Farrada. Aí vai, tu já viu o locutor, o cantor? Eu meu fazendo pergunta pra mim mesmo. Ei, nós embora. Então a gente vai estar trazendo. Eu vou depois mandar vou chamar depois um outro pessoal, tá? É, aqui também, depois dessa, vou ver como é que vai ser. Depois eu vou marcar um outro pessoal aí pra poder estar junto aqui comigo. Ah, e o Valdeci hoje tá onde, Leonardo Sampaio, que tu disse? Tirirical. Ah, gente, lembrando, falando em Tirirical, colocamos lá uma chácara de 6 hectares, tá? À venda com 4 açudes, acompanhando 5 mil peixes. 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Olha aí, rapaz, tá bom demais o empreendimento, programa Balanceia Nordeste. 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Tá bom? Tá aí. Bom demais. Agora vamos. Vixe, a finalzinho. Vamos trazer agora a última. É, Forró do Maranhão. Forró do Maranhão é bem ali, é bem ali, é bem ali. Forró do Maranhão é bem ali, é verdade. É trazer. Gente, nunca maltrate alguém que estiver subindo, porque o dia pode encontrá-las quando tiveres descendo. Eu falei o total que a gente recebeu? Falamos, né? R$605 ontem. Foi rápido demais, uma campanha de. Foi quantos minutos, Leonardo? Uns 40 minutos de campanha, não foi? 40 minutos de campanha que fizemos ontem e em cima da hora foi R$605. É, passamos aí. Bonitinho, comprar uma passagem do caboclo, comprar uma passagem, deu outro dinheiro para ele poder comprar a passagem lá do Belém para lá, que é 2 dias de embarcação. Pense! Valeu, meu povo! Até amanhã, ou melhor, até segunda. É verdade. Tchau, tchau! Prefeitura Municipal da cidade de Arari, administração Simplesmente Maria. Forte abraço. Parabéns pelas 50 casas populares.

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2: 8 horas. Repita. 8 horas.
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2: Glória a Deus nas alturas e paz na terra aos homens de boa vontade. Bom dia, meus amados irmãos. Bom dia, minhas amadas irmãs. É com as bênçãos do nosso Pai Oxalá

0: luz em sua vida. É um programa espírita e aconselhativo que tem como principal objetivo levar até você uma mensagem de fé, uma mensagem de esperança, uma ajuda espiritual, principalmente aos menos favorecidos pela sorte. Este programa tem a criação, produção e apresentação desse médium vidente que aqui vos fala, o Pai Márcio de Oxalá, o maior conselheiro espiritual do Brasil, diretamente de Cruz das Almas, na Bahia, aqui para a cidade de Vitória do Mearim. E eu quero começar o nosso programa de hoje abraçando a cada um de vocês, meus irmãos, minhas irmãs, mandando o nosso bom dia, as nossas energias positivas, a você que mora aqui na cidade de Vitória do Mearim, a você que mora no campo e nos escuta, a você que mora nas cidades e localidades circunvizinhas e sintonizam essa emissora. Queremos começar o nosso programa abraçando a cada um de vocês e mandando o nosso bom dia e as nossas energias positivas. 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
2: Minha mãe não estava nem comendo nem bebendo. Foi só falar com ele, não passou 10 minutos, minha mãe já estava bebendo. Aí ele falou para mim, não esqueça disso nunca, ó, dei logo água para ela, que ela não vai comer. Primeiramente ela vai beber água, né? Minha mãe está forte, muita força, tá entendendo? Com saúde. Ela tem 96 anos, ela sabe das coisas assim, ela pergunta pelas coisas, fico muito grata. Aí ele viu que eu tava precisando muito, entendeu? É a pessoa que acolhe muitas pessoas. E eu tenho muita fé, meu filho. Muita fé e acredito muito assim, nele, né? Na colocação dele, entendeu? Nos trabalhos de vocês, entendeu? Me fico muito grata. Tô falando aqui de Floriano Piauí.
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0: E atenção, amigos e amigas ouvintes, atenção você que sofre com doenças misteriosas, vícios de embriaguez ou drogas, você meu irmão, você minha irmã que vem passando por um momento difícil na sua vida, você que perdeu o grande amor da sua vida e quer tê-la de volta em poucos dias, pare de sofrer imediatamente. Nos procure, que abaixo de Deus nós temos a solução imediata para o seu caso, seja ele qual for. Você, que o seu comércio está indo à falência, a tua empresa, você está vendo instante hora ter que fechar as portas, você que a sua lavoura não está produzindo, a sua criação está morrendo, meu irmão ou minha irmã, você pode estar sendo vítima do inimigo, vítima da inveja, da

0: magia negra, da bruxaria. Pare de sofrer. Venha em busca da sua libertação espiritual. Traga todos os seus problemas até a minha pessoa, que abaixo de Deus, eu saberei o que fazer com o seu caso em dias e horas marcadas. Você, meu amigo que está sofrendo com a impotência sexual, pare de sofrer. Temos a solução imediata para o seu caso. Você, mulher que sofre com inflamações, cistos, entre outros, pare de sofrer imediatamente, porque abaixo de Deus nós temos a cura imediata para o seu caso. É só você nos procurar. Estamos aqui de portas abertas, de braços abertos para receber você e o seu problema. E abaixo de Deus, solucionar o seu caso, porque são anos e anos, são décadas de experiência que trabalhamos nessa área espiritual e graças a Deus nunca perdemos um trabalho, nunca perdemos uma cura sequer. E com você, nada será diferente. É bastante que você dê o primeiro passo em busca da tua libertação espiritual, em busca da solução para todos os seus problemas. 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E agora, meu irmão ou minha irmã, eu quero falar com você que está sofrendo aí com o vício da embriaguez. Você que está passando por esse constrangimento, perdendo tudo para o mundo dos vícios, ou tem alguém aí no seu convívio familiar que está perdendo tudo para os malditos vícios de embriaguez, vícios em drogas, em jogos, enfim. Se você está vivendo essa situação, se você conhece alguém que está passando por essa situação, perdendo tudo para os vícios, nos procure. Abaixo de Deus, eu tenho a solução imediata para o seu problema. Pare de sofrer imediatamente. Temos tirado pessoas da sarjeta, pessoas que já tinham perdido tudo para o mundo dos vícios. E hoje, essas pessoas estão inseridas novamente na sociedade porque acreditaram no nosso trabalho, tiveram fé primeiramente em Deus, que é quem pode tudo, e segundo, vieram até a minha pessoa, e hoje essas pessoas estão libertas. É só você acompanhar o nosso programa aqui que você escuta dezenas de depoimentos aí de pessoas, né? Que já tinham perdido tudo para os vícios e hoje, graças a Deus, essas pessoas se recuperaram porque acreditaram no nosso trabalho. Muitas das vezes essas pessoas, né, não acreditam, mas outra pessoa do convívio familiar vem até a minha pessoa, traz uma peça de roupa, a data de nascimento, nome completo, e através disso podemos agir, fazer um trabalho na vida dessa pessoa, porque abaixo de Deus, foi Deus que me deu o dom, a capacidade de poder tirar o vício de qualquer pessoa, qualquer vício que seja, em drogas, em bebidas alcoólicas, em jogos, de qualquer pessoa em cima da terra. E essa pessoa, como eu já disse aqui, não precisa nem vir me procurar. Basta que alguém do convívio familiar acredite e dê o primeiro passo em busca da libertação espiritual dessa pessoa. Portanto, meu irmão ou minha irmã, se você está passando por isso, ou tem alguém aí vivendo essa situação, nos procure. Venha, dê o primeiro passo em busca da sua libertação espiritual. Abaixo de Deus, eu saberei o que fazer com o seu caso em dias contados e posso lhe garantir que essa pessoa nunca mais fará uso de drogas ou bebidas alcoólicas. 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
2: Estou passando aqui por essa mensagem para lhe agradecer, porque, como você sabe, eu tinha aquela doença misteriosa que eu já tinha ido em todos os médicos, já tinha, só vivia em hospital, era um médico e outro, e ninguém nunca descobria o que era que eu tinha. É uma doença misteriosa que a medicina não conseguia resolver. E aí fui até você e você me orientou e descobriu que era uma pessoa que eu nem imaginava que tinha feito aquilo para mim, que era minha própria amiga. E hoje estou aqui passando para lhe agradecer. Hoje eu estou curado, não sinto mais as dores que eu sentia, não sinto mais as tonturas, e graças a Deus e a você, hoje eu sou outra pessoa.
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0: Se você, meu amigo ou minha amiga, está sofrendo com uma doença misteriosa, aquela doença na qual você já procurou a medicina e a medicina nada pôde fazer para te ajudar. Você já fez exames e mais exames, toma remédio todos os dias e é mesmo que está tomando água. A tua casa já está igual uma farmácia do tanto de medicamento que você já comprou e nada de solucionar o teu caso. Meu irmão ou minha irmã, o que eu quero te dizer é que, de repente, essa tua doença não é uma doença para ser tratada pela medicina. Pode ser uma demanda espiritual, na qual só pode ser tratada por quem tem o dom e o conhecimento espiritual. Portanto, se esse é o seu caso, ou você está convivendo com alguém passando por essa situação, é hora de procurar ajuda, é hora de vir em busca da solução dos seus problemas. Abaixo de Deus, estamos aqui pronto e preparado para te ajudar. Venha você, traga o seu problema, deposite em minhas mãos, que abaixo de Deus eu saberei o que fazer com o seu caso imediatamente. Pare de sofrer hoje mesmo. Não deixe para amanhã, porque amanhã poderá ser tarde demais.
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0: Se você, meu amigo, se você, minha amiga, não tem sorte no amor, você não dá certo com ninguém, você perdeu o grande amor da sua vida, você, dentro da sua casa, está vivendo mais um campo de batalha, é brigas e mais brigas, o teu casamento está indo às ruínas, é hora de procurar ajuda. Meu irmão ou minha irmã, se você não leva sorte no amor, venha até a minha pessoa, traga o seu problema, eu posso te ajudar, eu posso solucionar o seu caso abaixo de Deus em dias contados. Se você já perdeu o grande amor da sua vida, essa pessoa foi para longe, você quer tê-la de volta, estamos aqui pronto para te ajudar. Traremos a sua pessoa amada em dias contados. É bastante que você acredite primeiramente em Deus. Tenha fé primeiramente em Deus, que é quem pode tudo. E segundo, traga até a minha pessoa os seus problemas. Eu saberei o que fazer com o seu caso imediatamente. Pare de sofrer hoje mesmo. Traga os seus problemas, deposite em minhas mãos, que abaixo de Deus eu saberei o que fazer com o seu caso em dias e horas marcadas. 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
0: Olha, meu amigo ou minha amiga, se você está sofrendo porque está vendo o seu comércio e a falência, você montou um comércio, não vende nada. No começo parecia até que ia dar certo, mas de repente começou tudo a dar errado. Você não vende nada, quando vende não recebe. A tua empresa está indo de água abaixo. Os teus negócios não estão dando certo. Meu irmão ou minha irmã, é hora de procurar uma ajuda espiritual. De repente, tem alguém com um olho grande para cima de você. De repente, você foi vítima de um trabalho de magia negra. Olha, meu irmão ou minha irmã, saiba que nesse mundo de tudo há. De nada mesmo você pode duvidar, tá bom? Mas o importante é que você agora está tendo a oportunidade de solucionar os seus problemas. É bastante que você traga o seu problema até a minha pessoa. Deposite em minhas mãos. Abaixo de Deus, eu saberei o que fazer com o seu caso imediatamente. Você vai prosperar, você vai crescer na vida, porque você merece ser feliz. Venha, traga os seus problemas. Se você está sofrendo por isso, se você tem um problema, abaixo de Deus, nós temos a solução. É bastante que você tenha fé no Criador, fé em Deus. E segundo, dê o primeiro passo em busca da tua libertação. Não fique aí parado, achando que o teu caso não tem mais solução. Se você ficar aí, parado, não vai ter mesmo. Mas se você nos procurar, dê o primeiro passo em busca da sua libertação espiritual, em busca da ajuda que você tanto precisa, você vai ver a solução do seu caso em dias contados, porque aqui estamos nós, abaixo de Deus, pronto, preparado, com dom espiritual para resolver, para desvendar até mesmo o maior mistério da sua vida e para resolver até mesmo o seu mais difícil problema. 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
1: Você bebe e não consegue se dominar. Já perdeu seu emprego por causa do vício. Sua família te abandonou. Seus amigos se afastaram de você. Ouve vozes chamando seu nome. Vê vultos e assombrações. Medo. Pesadelos. Angústia. Decepção.

pessoa que você ama se afastou. Brigas entre familiares. Inveja. Olho gordo. Mau vizinho. Seu comércio está indo à falência. Dívidas.

e vir em busca de quem sabe e tem o poder de afastar de seus caminhos qualquer tipo de feitiço, bruxaria, macumba que está atrapalhando a sua felicidade. Seja qual for o problema,

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2: E agora, meus irmãos e minhas irmãs, ouvintes aqui do nosso programa, eu te convido a pegar um copo com água ou uma garrafinha com água e colocar diante do rádio, diante do meio de comunicação que está levando nossa mensagem até você, e fazermos uma poderosa oração. Após o término dessa oração, você pode fazer uso dessa água da forma que você achar melhor. Você pode tomar um pouco dessa água, você pode jogar um pouco dessa água na tua casa, no teu automóvel, na tua roça, que servirá para espantar qualquer tipo de demanda espiritual, a inveja, o mal olhado. Se você tem inflamações, você pode estar tomando um pouco dessa água, você pode estar lavando algum ferimento. Basta você fazer essa oração com muita fé. Eleve o seu pensamento ao Criador e faça com muita fé. Hoje, a oração de São Jorge.
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2: Eu andarei vestido e armado com as armas de São Jorge, para que meus inimigos, tendo pés não me alcancem, tendo mãos não me peguem, tendo olhos não me vejam, e nem em pensamento eles possam me fazer mal. Armas de fogo o meu corpo não alcançarão, facas e lanças se quebrem sem o meu corpo tocar, cordas e correntes se arrebentem sem o meu corpo amarrar. Jesus Cristo, me proteja e me defenda com o poder de sua santa e divina graça. Virgem de Nazaré, me cubra com seu manto sagrado e divino, protegendo-me em todas as minhas dores e aflições. E Deus, com sua divina misericórdia e grande poder, seja meu defensor contra as maldades e perseguições dos meus inimigos. Glorioso São Jorge, em nome de Deus, estenda-me o seu escudo e as suas poderosas armas, defendendo-me com a sua força e com a sua grandeza. E que debaixo das patas de seu fiel jinete, meus inimigos fiquem humildes e submissos a vós. Assim seja com o poder de Deus, de Jesus e da falange do Divino Espírito Santo. São Jorge, rogai por nós. Amém.

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1: E por aqui, meus amados irmãos e irmãs, finalizamos o nosso programa de hoje, agradecendo pela sua audiência, agradecendo pela sua companhia. Fiquem todos com Deus e até o nosso próximo encontro com mais uma palavra de fé e esperança. Tchau, tchau.
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Oi, turma, aquele abraço, bem-vindo, bem-vinda a mais uma atração 89,9. Tá começando o Bom Dia Cidade. Hoje é sexta-feira, né? Rapidinho, a semana voou, rapaz, é muito rápido. Estamos começando o programa aí o último programa da semana, do mês também. Afinal de contas, hoje é sexta e afinal de contas, hoje são 31 de julho, né? Estamos chegando com alegria para te fazer companhia a partir de agora. Música, informação, alegria, descontração, para sua manhã bem mais feliz. O horóscopo do dia, resumo de novelas, dicas de saúde e muitas outras atrações. Você vai ficar bem informado também, viu? Tudo que de mais interessante está acontecendo ou aconteceu por aí, a gente conta por aqui. Prazer, eu sou o Luiz e te faço companhia até 11 horas, tá bom? Vem com a gente, participações aqui através do Atis 992-2997-57. Já está no ar.

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1: 8:39.
2: Repita.
1: 8:39.
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6: Muito bem, você está na sintonia 89,9. Este é o programa Bom Dia Cidade. A alegria de estar de bem com a vida. É, vamos então tocar aqui nosso barquinho, o pessoal participando aqui, já tem alguns pedidos aqui, vamos então atender ao pessoal participando aqui do programa. Deixa eu mandar aqui um alô pro Luiz Carlos, tá ouvindo a gente lá em Minas, né, em Frontal, Frutal, Minas Gerais, tá ouvindo aqui o nosso programa, querendo curtir aí o Rei Rossi, o Reginaldo Rossi, Leviana. Alô Luiz, grande abraço irmão, muito obrigado pela audiência, pessoal ligado aqui com a gente em qualquer lugarzinho desse lindo e imenso Maranhão, em qualquer lugarzinho do planeta, nos ouvindo aí através do aplicativo também. Vai rolar música aqui para Rosiane, tá escutando a gente ali na cidade de Viana. Também está participando aqui da programação. Mandar aqui um alô para... Deixa eu ver quem mais aqui participando do programa. Música aqui para Rosiane. Isso, Rosiane está escutando a gente bem ali em Trizidela, no município de Arari. Querendo curtir o som do Luan Santana, que vai rolar agora.
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0: volta na saudade, tá aí o Rei Rossi, né? O saudoso Reginaldo Rossi, Leviana. Rolei aí pro Luiz Carlos Xará, ligado com a gente lá em Frutal, Minas Gerais. Legal. 8:54, Chagold é um produto à base ervas, são 12 ervas, viu? 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Esta é a estação do sucesso, você pode participar aqui com a gente da programação através do WhatsApp 992-2997-57 para pedir a sua musiquinha preferida. Manda aquele alô para quem você quiser. A gente vai te atender sempre com enorme prazer. Deixa então cair mais sucesso.
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3: 8:59. Repita. 8:59.
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0: 9:07, 9:07, muito bom dia para você. Estamos lhes apresentando aqui pela FM 89,9, programa Bom Dia Cidade. Temperatura no momento 30 graus em Vitória do Mearim, no Maranhão. Bem aqui, pertinho aqui do Rio Mearim, na região da Baixada, né? Estamos por aqui com o Bom Dia Cidade através da poderosa Rádio Cidade Vitória. Agora a gente começa o horóscopo do dia. Áries, Touro e Gêmeos, conferindo com a gente o que os astros têm a dizer para esta sexta. Áries, convite que muda de horário, a pessoa que sai do combinado ou a notícia que altera a dinâmica revelará se sua participação precisa de mais liberdade. Ajuste a rota com rapidez e delicadeza necessárias, né? Touro, aquilo que você vem construindo diante de outros pedirá um acabamento emocional, não apenas competência. Corrija detalhes expostos e proteja o valor da sua entrega sem pressa na dedicação e no reparo. Gêmeos, uma perspectiva nova aliviará inquietações sobre o futuro. Em vez de buscar a resposta perfeita, escolha a pergunta que amplia sua visão. A curiosidade e o compromisso facilitarão o próximo passo, viu, Gêmeos? Alô, Gêmeos, alô, Touro, Áries, muito bom dia. Daqui um pouquinho a vez do pessoal de Câncer, Leão e Virgem. Pessoal, ligado aqui com a gente através do WhatsApp 992-2997-57, participando, né? Participando na verdade. Já rola aqui o Amauri Júnior aqui para Maria Sardinha. Tá ligada com a gente aqui na Cidade de Vitória, bem ali do Capivari, né? Pertinho aqui da gente. Tá nos ouvindo no horário. Vai rolar música aqui também pro Antônio José, que tá escutando a gente lá em Alto Alegre. Alto Alegre do Maranhão, né? Legal. Valeu, viu, gente boa? Super abraço para você. Deixa eu mandar aqui um alô pro Negão e pra Dalza, estão ligados com a gente ali em Tramaúba. Tramaúba é município de Cajari. Legal, valeu, super bom dia. Vamos nessa então, porque aqui a música não para.
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1: 9:16.
2: Repita.
1: 9:16.
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4: Sexta-feira, 31 de julho de 2026, este é o Giro de Notícias. Eu sou Norberto Notari e você acompanha os destaques do momento. Ministro do STF, André Mendonça, atendeu o pedido da Polícia Federal e autorizou a abertura de inquérito para investigar Fábio Luiz Lula da Silva ou Lulinha. A investigação é por suspeita de tráfico de influência no Ministério da Saúde e no Palácio do Planalto. Os investigadores querem saber se Lulinha vendia acesso ao governo federal. Um terremoto de magnitude 5.6 foi registrado próximo da fronteira entre Peru e o Brasil na noite desta quinta. As informações são do Serviço Geológico dos Estados Unidos. O sismo teve profundidade de 145 quilômetros, o que reduz a probabilidade de danos. Não há informações sobre vítimas. O governo da Espanha afirmou que quase 50 mil migrantes cruzaram para o enclave de Ceuta, no norte da África, vindos do Marrocos. Os dois países reforçaram a cerca fronteiriça do território que pertence à nação europeia a partir de hoje, após as travessias em massa. Pelo menos 19 corpos foram encontrados na água. Morreu hoje o ex-zagueiro Franco Baresi, um dos maiores nomes do futebol italiano. Ele era ídolo do Milan e da seleção. Inclusive, a morte foi anunciada pelo clube rossonero nas redes sociais. Baresi havia feito uma cirurgia em 2025 para a retirada de um nódulo no pulmão e desde então passava por tratamento oncológico. Brasileirão, o Corinthians e o Atlético Paranaense ficaram no empate sem gols e o Cruzeiro bateu o Curitiba por 1-0 no complemento da 21ª rodada. Pela Sul-Americana, o Grêmio perdeu em casa para o Bolívar por 1-0 e está fora do torneio.
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6: Esta é a estação do sucesso. Ah, o Bom Dia Cidade, musicalizando e informando. Agora são 9:18, 9:18, está sintonizando agora no, na Estação do Sucesso, seja bem-vindo, vem com a gente, muita coisa boa está rolando aqui na programação. A gente vai tentando fazer a tua manhã bem mais feliz e tomara que esse esteja sendo aí o melhor dia da sua vida. 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
6: Você vai participar aqui através do WhatsApp 992299757. Pede música, manda aí um zap pra gente, dá um alô aí pra gente, viu? Mandar aqui um alô pra Maria Reis aí em Bamburral, ligadinha aqui na programação. Super bom dia, obrigado demais pela sintonia. Mocinha Gama, tá escutando a gente lá em Colombo, Itapecurumirim. Muito obrigado pela audiência, viu? É hora de atender aqui a mais ouvintes participando do programa. Tem música aqui pro Rosenildo de Cajari, querendo curtir aí o melô de Aleluia. Que legal que vai rolar já já. Tem música aqui também para Leoneide de Coque Vitória do Mearim, também participando.
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0: Os Barões da Pisadinha, movimentando o roteiro musical do Bom Dia Cidade. Mas que prazer estar na tua companhia, viu? Eu sou o Luiz, com você até 11 horas. Nós estamos na agradável manhã de sexta-feira. Aliás, uma sexta-feira agradável, né? Tá sintonizando agora aqui na programação. Seja bem-vindo, muito obrigado por preferir conversar o dia com a gente. 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
0: Olha, um incêndio atingiu um apartamento localizado no 8º andar do condomínio Ilha do Aruba, na região da Coama, em São Luís, nesta manhã de sexta, né? Duas moradoras precisaram ser atendidas após a ocorrência. A equipe do Corpo de Bombeiros Militar do Maranhão foi acionada e controlou rapidamente as chamas, evitando que o fogo se espalhasse por outros apartamentos. Segundo a corporação, o incêndio ficou restrito a um dos quartos do imóvel, né? Sem se alastrar, felizmente. Uma das moradoras inalou fumaça e foi encaminhada para o hospital particular. A segunda vítima recebeu atendimento pré-hospitalar no próprio condomínio. A rápida atuação dos bombeiros garantiu a segurança da edificação e evitou danos maiores. As causas do incêndio não foram informadas.
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0: É hora de mais música aqui no Bom Dia Cidade, atendendo aqui o pessoal participando do Bom Dia Música, vai rolar rapidinho aqui. Quem está participando aqui do programa é a Lourdes, está escutando a gente ali em Coque, Vitória do Mearim. Maria Raimunda está escutando a gente lá em Igarapé do Meio, também está participando aqui da programação. Falando em Igarapé do Meio, rapaziada boa lá de Laje Comprida, super abraço, muito bom dia. Mandar aqui um alô para Edna, Elida, aliás, está ligada com a gente, a Elida, lá em Laje Comprida. Muito bom dia, obrigado demais pela companhia. Bom, deixa eu então atender a mais ouvintes aqui através do WhatsApp 992-2997-57. Tá na hora então? Deixa cair mais música, deixa cair mais sucesso aqui na 89,9.

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1: 9:32.
2: Repita.
1: 9:32.
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3: Muito bem, vamos lá então, agora são 9h38, rapaziada, boa ligada aqui na programação, super bom dia, deixa eu atender a mais ouvintes participando aqui do programa, música aqui pra Célia Maciel, tá ligando a gente em Arari, oferecendo música aqui, mandando um alô pra tia Dica lá em Arraial, no município de Vitória, tá falando então, obrigado pela participação. Obrigado pela audiência de todas as manhãs. Célia Maciel, muito bom dia para você. Vai rolar também aqui música com Frank Lopes. Frank Lopes vai rolar já aqui no Bom Dia Cidade. Quem ama liberta, quem tá querendo curtir essa música aqui é o Zé Raimundo Mangal, aqui do Tapuitapera, Vitória do Mearim. Valeu, irmão. Obrigado demais pela sintonia. Já vai rolar a música que você pediu. A música não para por aqui, é um sucesso atrás do outro.
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1: 9:46.
2: Repita.
1: 9:46.
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5: Paris, 31 de julho de 2026. Essas são as principais notícias desta sexta-feira. Milhares de jovens marroquinos voltaram a se concentrar hoje nas proximidades da fronteira com o enclave espanhol de Ceuta, um dia depois da entrada ilegal de imigrantes no território espanhol, reacendendo a crise migratória e provocando tensão entre países europeus. Segundo o jornal El País, 19 pessoas morreram afogadas no Mediterrâneo desde quinta-feira durante as tentativas de chegar ao enclave. Segundo as autoridades locais, mais de 1.500 pessoas chegaram a Ceuta nos últimos dias, muitas delas pelo mar. A Espanha mantém a fronteira fechada e reforçou o controle da região. Cerca de 50 mil migrantes cruzaram a fronteira nas últimas 24 horas. Diante da situação, Madrid enviou reforços policiais e militares para a região e o primeiro-ministro Pedro Sánchez deve visitar o local ainda hoje. As autoridades espanholas atribuem parte da corrida migratória a uma recente decisão da justiça que impede a devolução imediata de imigrantes.

0: interceptados no mar ao tentarem chegar a Ceuta ou Melilla. A crise, que reacendeu tensões entre Madrid e Rabat, já provoca repercussões em outros países. A França anunciou o aumento dos controles na fronteira e o governo da Itália defendeu o fechamento do espaço Schengen para a Espanha. A proposta foi imediatamente rejeitada por Madrid, que classificou a iniciativa como demagógica. E o assunto agora é futebol, mas especialmente o projeto do presidente da FIFA, Gianni Infantino, de abrir o financiamento do esporte a investidores privados, um projeto bilionário. A FIFA declarou manter o plano de atrair os investidores. Em resposta às críticas, a entidade reafirmou nesta sexta-feira que não pretende abandonar o projeto e prometeu manter uma consulta aberta e democrática com suas 211 associações filiadas. A iniciativa enfrenta resistência principalmente da UEFA, que chegou a ameaçar boicotar competições da FIFA, incluindo a Copa do Mundo, por temer a influência de acionistas sobre decisões esportivas. A FIFA nega que esteja vendendo o futebol e afirma que pretende ampliar os recursos destinados ao esporte. E o anúncio do presidente norte-americano Donald Trump nessa sexta-feira de um acordo para o desarmamento gradual do Hamas e de outros grupos armados na faixa de Gaza foi recebido com cautela por negociadores e players internacionais. O acordo foi resultado de negociações realizadas no Cairo com a participação de mediadores. O Hamas confirmou a existência de um projeto de acordo, mas condiciona qualquer entrega de armas à retirada das tropas israelenses do território palestino. Israel ainda não se pronunciou oficialmente e, segundo fontes citadas pelas agências, considera que o plano não atende plenamente suas exigências de desmilitarização. De Paris, Rádio França Internacional, em parceria com a agência Rádio Web.
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1: Previsão astral, pessoal de Câncer, Leão e Virgem, conferindo com a gente agora o que os astros têm a dizer. Alô, Câncer, a confiança encontrará um ponto de cura ao tratar assuntos sensíveis com menos defesa e mais precisão. Partilhas, segredos ou questões emocionais pedirão presença. Diga o que pesa e combine limites, viu, Câncer? Alô, alô, Leão, um encontro com alguém iluminará uma ferida ligada ao reconhecimento, lealdade ou expectativa. Escute a reação do corpo antes de responder. Seu brilho pode vir junto da capacidade de reparar e ceder espaço. Alô, alô, Virgem, o esforço pedirá um outro tipo de cuidado. Detalhes bem corrigidos terão mais efeito do que grandes promessas, especialmente se desenvolver em saúde, foco e respeito ao seu tempo. Defina prioridades, viu, Virgem? Para Virgem, para Leão, para Câncer, muito bom dia. Daqui um pouquinho é a vez do pessoal de Libra, Escorpião e Sagitário.
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1: Vamos destacar mais música aqui no Bom Dia Cidade. Já tem mais sucesso para você aqui na estação do sucesso Rádio Cidade de Vitória. Você pode participar aqui da nossa programação através aí do WhatsApp, né? Mandando aí sua mensagem. Deixa eu falar aqui um pouquinho dos famosos. Vamos fazer aqui uma uma tricotada. Raquel ou Raquel Serajates denuncia motorista de aplicativo após corrida terminar em confusão, né? Raquel usou as redes sociais para relatar uma experiência que classificou como preocupante, né, durante uma corrida de aplicativo. Em um vídeo publicado no Instagram, a jornalista afirmou que um motorista de Uber interrompeu a viagem e pediu que ela descesse do veículo após ela solicitar a troca da estação de rádio. Evitem a todo custo, grosseiro e irresponsável. Parou o carro no meio de uma rua deserta e mandou eu descer do carro porque pedi para que ele trocasse estação de rádio. Fiquei surpresa, iniciou ela na noite desta quinta-feira, dia 30. Segundo Raquel, após a discussão, o motorista teria parado o carro em uma rua deserta e ordenado que ela descesse, desembarcasse. A jornalista contou que se recusou a sair do veículo, acionou a polícia militar e pediu que o motorista a levasse de volta para casa, mas de acordo com ela, o pedido foi negado. Na legenda da publicação,

A jornalista Raquel afirmou que nunca havia passado por uma situação semelhante em corrida por aplicativo. Sempre fui muito bem tratada pelos motoristas, seja de Uber, 99, taxistas em São Paulo. Foi um ponto fora da curva, mas acho que maus profissionais não podem continuar trabalhando com o público. Senti-me acuada, ameaçada, constrangida. Ele me colocou numa situação de risco, já denunciei o caso ao Uber. Amanhã abrirei um boletim de ocorrência, espero que as providências contra ele sejam tomadas, escreveu. A jornalista também afirmou que pretende levar o caso adiante. Esse senhor vai ter o que ele merece. Eu vou registrar o boletim de ocorrência, vou denunciá-lo ao Uber e vou dar uma nota que ele merece, concluiu. Tudo isso numa corrida aí, Raquel Salajás. Se sentiu ofendida, se sentiu destratada pelo motorista de Uber. Deu uma confusão doida isso aí, viu? 9h53, muito bom dia pra você. A gente fala dos famosos por aqui. A gente fala aqui que dos famosos que deixam você diante, deixa você sabendo do que eles estão aprontando por aí. Vamos falar música, tem Zezé e Luciano, Flores em Vida, para atender a Dona Francisca de Miranda do Norte, tem também música evangélica, tem Maria Massal, o Infinito vai rolar para atender o Ivaldo Silva, tá escutando a gente lá na cidade de Anajatuba.

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1: 10 horas. Repita. 10 horas.
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4: Esta é a estação de sucesso e nós estamos, Luiz, apresentando Bom Dia Cidade. Agora são 10:07, temperatura no momento 31 graus.

0: 31 graus aqui na cidade de Vitória do Mearim, na Baixada Maranhense, no Maranhão. Muito bem, vamos então trazendo para você a previsão astral para esta sexta-feira, o pessoal de Libra, Escorpião e Sagitário. Libra, aquilo que alegra também tocará o medo de se expor, de desejar demais ou de frustrar alguém. O romance ou descanso serão mais férteis se receberem a atenção, constância e verdade. Dê forma ao prazer, viu? Alô, Escorpião, a segurança interna dependerá menos de controle e mais de reparação. Um assunto íntimo, familiar ou emocional pedirá um gesto, resgatando um lugar de apoio. Cuide das suas raízes para a força circular, viu? Sagitário, as palavras que pareciam simples alcançará uma camada delicada em quem escuta, especialmente em recados, acordos ou conversas retomadas. Falar bem será um ato de cura se houver intenção clara e escuta, tá? Sagitário, alô, alô, Sagitário, Escorpião, Libra, aquele abraço. Na segunda, mais uma vez, você confere aqui dentro do Bom Dia a previsão para o seu signo. E daqui a pouquinho tem previsão para o pessoal de Capricórnio, Aquário e Peixes.
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0: E pelo WhatsApp, mais participações. Música aqui para Rosene, tá escutando a gente aqui em Vitória do Mearim. Vai rolar música aqui também para o Amaral, tá escutando a gente lá em Matinha, na região da Baixada Maranhense.

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1: 10 horas e 16 minutos.
2: Repita.
1: 10 horas e 16 minutos.
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4: Vamos começar com o Campeonato Brasileiro da Série A, prosseguimento da 21ª rodada. Na capital paulistana, Corinthians e Atlético Paranaense ficaram no 0-0 e o Coritiba perdeu em casa para o Cruzeiro por 1-0. Fim de semana com muitos jogos no masculino e no feminino. Neste sábado, a bola rola para os jogos de ida das oitavas de final da Copa do Brasil. A Rádio Nacional transmite direto do Maracanã, Vasco da Gama e Fluminense a partir das 5:30 da tarde. Às 7:30 da noite, o Atlético Mineiro recebe o Juventude na Arena do Galo em Belo Horizonte e às 9 da noite, Santos e Remo se enfrentam na Vila Belmiro. No domingo, 4 partidas, às 4 da tarde a bola rola para Palmeiras e Fortaleza na Arena do Verdão, na capital paulistana. Às 18 horas, é a vez de Mirassol e Grêmio medirem forças no Estádio Maião, no interior paulista. Às 18 horas e 30 minutos, a Chapecoense recebe o Cruzeiro na Arena Condá e Chapecó. Na segunda-feira, Atlético Paranaense e Juventude se enfrentam na Arena da Baixada em Curitiba. E para fechar, o Campeonato Brasileiro Feminino de Futebol, 14ª rodada. Neste sábado, 5 jogos. Fluminense e Bragantino se enfrentam no Estádio Luso Brasileiro, no Rio de Janeiro. Cruzeiro e Botafogo medem forças na Arena do Jacaré, em Sete Lagoas, no Estádio Passo da Areia.

Porto Alegre jogam Grêmio e América Mineiro no estádio do Trem em Cuiabá. Duelam Misto e Atlético Mineiro e no Barradão em Salvador. Jogam Vitória e São Paulo no domingo, mais três partidas. Palmeiras e Internacional duelam na Arena Barueri, na Grande São Paulo. Santos e Juventude se encaram na Vila Belmiro. Ferroviária e Bahia se enfrentam na Fonte Luminosa em Araraquara. Encerrando a rodada na segunda-feira, o clássico Flamengo e Corinthians no estádio Luso Brasileiro, no Rio de Janeiro. Da Rádio Nacional em Brasília, Bruno Mendes.

Bom dia, cidade, pela Rádio Cidade de Vitória FM 89,9, 10h25. Estamos apresentando Bom Dia Cidade. Rola música aqui pra Erlita, tá ligada com a gente em Arari, querendo curtir aí o som com Frank Lopes. Aproveito para atender também a Ana, que também tá querendo curtir aí o som do Frank. Deixa então cair mais.

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1: 10:28.
2: Repita.
1: 10:28.
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São 10h36, Rádio Cidade Vitória com o programa Bom Dia Cidade. A música que você gosta de ouvir tá rolando por aqui, viu? É clima de alto astral, clima de muito sucesso. Até 11 horas a gente vai ficar por aqui comunicando com você e, claro, te atendendo aqui, tá legal? Previsões astrais agora para fechar aí o horóscopo desta sexta-feira. Alô, Capricórnio, o modo de administrar recursos indicará uma questão entre falta, merecimento e dever. Inclua prazer e descanso na conta. A prosperidade será fortalecida se a dedicação deixar espaço também para receber. Aquário, seu impulso para agir virá forte, direto e fácil de disfarçar. Afirme presença com coragem, escolhendo uma atitude que repare inseguranças. O avanço combinará rapidez, foco e consciência do seu impacto. Peixes, um sinal discreto via sonho, memória, cansaço ou sensação insistente indicará se uma promessa perdeu sentido. Recolha-se para refletir, encerrar pendências e transformar sensibilidade em cuidado consigo. Viu, peixes? Para Capricórnio, Aquário e Peixes, muito bom dia! É hora de mais música? Tem mais participações aqui no nosso Bom Dia Cidade. Deixa eu atender aqui o Namir.

mídia. Alô, na mídia, tá ligado com a gente aqui na cidade de Arari, querendo que curtir aí o Melhor de Dois Amores. Já a gente vai rolar, viu, irmão? Muito obrigado pela participação aqui no Bom Dia Cidade. Tem música aqui também. Alô, alô, Valentina. Valentina tá escutando a gente ali em Anajatuba. Valeu demais. Super abraço. Bom dia. Deixa cair música.

0: com Taylor Swift. Aqui, Rádio Cidade Vitória FM, com o programa Bom Dia Cidade. 15 minutos para as 11 horas. Temperatura no momento 31 graus aqui na Cidade de Vitória do Mearim. E a expectativa de que hoje faça bastante calor, a exemplo dos últimos dias, né? Ter feito bastante calor e hoje não será diferente. 34 graus é a temperatura máxima prevista para hoje. Não há possibilidade de chuva e a umidade do ar em torno de 60%. Bom, deixa eu falar aqui dos famosos. Seguinte, o Gabriel Medina, né, Isabela Arantes anunciaram a gravidez aí do primeiro filho, né? É no altar. O surfista Gabriel Medina e a influenciadora Isabela Arantes pegaram o público e os amigos de surpresa nesta quinta, dia 30. Acontece que o casal aproveitou a troca de alianças para anunciar a chegada do primeiro filho. O anúncio emocionante aconteceu no meio do discurso do atleta na praia de Paúba, em São Paulo, em São Sebastião, aliás, no litoral paulista. Apesar da lista enxuta de convidados, o evento contou com a presença do jogador Neymar e de sua esposa, a influenciadora Bruna Biancardi. Por conta disso, a aparição do craque reacendeu antigos boatos, né, na internet sobre o suposto envolvimento aí do jogador Neymar com a noiva do surfista, né? Vale lembrar que o casal engatou o romance em agosto de 2025. No entanto, os dois decidiram acelerar os passos da relação recentemente. Sendo assim, o noivado durou apenas 20 dias até o dia da festa religiosa. Além disso, os noivos já tinham assinado os papéis do casamento civil antes de reunirem os amigos na areia. Então tá certo, tá falado então. Por aqui a gente deixa você inteirado do que os famosos estão aprontando.
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0: Agora a gente fala de saúde. Vamos então ao nosso Dica de Saúde desta sexta aqui no Bom Dia Cidade. A gente traz aqui algumas

0: informações para você. Olha o seguinte, língua dolorida junto com formigamento nos pés e perda de equilíbrio pode ser uma pista, né, silenciosa de falta de vitamina D. É o assunto de hoje. Olha, sentir a língua ardida e dolorida, notar formigamentos constantes nos pés e perceber levemente, né, leve alterações no equilíbrio ao caminhar, são queixas, né, que raramente aparecem ligadas entre si. No entanto, quando aparecem juntas, esse conjunto pode ser um sinal silencioso de deficiência prolongada de vitamina D. Como o corpo estoca essa vitamina no fígado, a carência costuma se instalar aos poucos e comprometer os nervos antes de causar sintomas mais evidentes, o que atrasa o diagnóstico e aumenta o risco de sequelas, né? A vitamina D também, B12, aliás, a vitamina B12, também chamada de cobalamina, é essencial para a formação dos glóbulos vermelhos, para a produção do DNA e para a manutenção da baína, né, de mielina, camada que protege os nervos e garante transmissão rápida dos impulsos elétricos. Como o corpo não produz essa vitamina, ela precisa vir da alimentação, principalmente de carnes, ovos, leites e derivados, ou de suplementos, né? É, exatamente. Quando os níveis de B12 ficam baixos por muito tempo, a bainha de mielina começa a se desgastar. Sem essa proteção, os nervos periféricos transmitem os impulsos de forma irregular, o que provoca formigamento, queimação, dormência, alterações de sensibilidade das mãos e nos pés também. Com o passar dos meses, a deficiência pode afetar também a medula espinhal e o cérebro, gerando perda de equilíbrio, dificuldade para caminhar, lapso de memória e mudança de humor. Pois é. Os sinais surgem de forma sutil e progressiva, o que dificulta a percepção, tá? Vamos conferir agora os principais sintomas que podem indicar deficiência de vitamina B12. Língua avermelhada, lisa e colorida, condição chamada de crocite, né? Formigamento e dormência nas mãos e nos pés também. Sensação de queimação nas pontas dos dedos. Perda de equilíbrio e insegurança ao caminhar. Cansaço extremo que não melhora com o descanso. Palidez, falta de ar a pequenos esforços e tonturas. Dificuldade de concentração e lapso de memória. Alterações de humor, irritabilidade e sintomas depressivos. Aftas recorrentes e fissura nas costas, nos cantos da boca. E nem toda pessoa apresenta o quadro completo, né? Mas a presença de vários desses sinais em conjunto merece investigar, uma investigação médica, né? Pois é, então, se você tiver aí esses sintomas que a gente acabou de falar, aí é bom você procurar orientação médica para repor aí a vitamina B12 para ficar tudo bem, tá legal? 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

0: Muito bem, você curtiu o som do Ferrugem, aqui, Rádio Cidade Vitória, programa Bom Dia Cidade. Vamos ao resumo de novelas, rapidinho aqui. Vamos saber o que vai acontecer nas novelinhas que você gosta de assistir, né? Exatamente, vamos lá. A gente começa com Nobreza do Amor, que é a novela das 18 horas da Rede Globo. Todos comemoram o noivado de Tônio e Lúcia Alica. Mirinho beija Virgínia, pensando em Lúcia Alica. Almar chega à festa de Alica e Tônio, e todos se surpreendem. Januário dança com Ana Maria, Manuel nutre sua raiva de Mirinho. Virgínia questiona Mirinho sobre Lúcia Alica. Almar se incomoda ao descobrir que Alica está noivo de Tônio. Binta comenta sobre as mentiras de Gendal e tem uma ideia para consumar o seu casamento com o rei. Ana Maria confronta Mirinho sobre a situação com Manuel. Alica tem uma conversa sincera com Omar. Coração Acelerado agora, novela das 7 da noite da Rede Globo. Agrado apoia João Raul. Ronei afirma a Bárbara que deseja ver Agrado longe de João Raul. Alaô e Zuzu decidem manter o casamento e celebrar o seu amor. Gael confronta Nayane. Ronei convoca Agrado e Eduardo para uma reunião e apresenta uma proposta internacional. Nayane se esconde e acaba testemunhando a reunião sigilosa de Ronei com a dupla. Nayane passa a informação obtida a Thalita. Eduarda se desespera ao descobrir que Thalita divulgou seu segredo. Eva revela a Bará que Thalita instalou em seu celular um programa para vingá-lo. Zila recebe mais uma ameaça anônima. Eduarda questiona Agrado sobre o vazamento da proposta internacional. A gente fala agora de Quem Uma Cuida, que é a novela das 21h30 da Rede Globo. Adriana teme prejudicar a sua condicional quando Pilar ameaça denunciá-la por invasão de domicílio. Rafael exige que Brigitte fique longe de César. Dora expulsa Ademir de casa. Carolina se surpreende quando André termina o relacionamento, confessando que ama outra mulher. Bruna e Pedro discutem por causa de Carmita. Dora sente-se desconfortável quando Carolina diz que André terminou o relacionamento porque está apaixonado por outra mulher. Ademir pede ajuda a Carmita. Clientes de Ademir desmarcam horários com o advogado. Adriana não consegue fazer com que Helenice se abra com ela. É hoje em Quem Ama Cuida. 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

0: Para fechar o programa de hoje, bem, minha gente querida, chegamos ao final do Bom Dia Cidade. É bom dia, está voltando só segunda-feira, né? Vem mais um fim de semana. Nós agradecemos, é claro, a sua sintonia da semana inteira e formulamos o convite para que você volte a nos ouvir na segunda, a partir das 8h30. Bom fim de semana para todo mundo. Valeu demais pela companhia. Aqui no finalzinho, mandar um alô para a Eusiane, está escutando a gente em Arari, e agradecer pela companhia. Bom fim de semana para todo mundo. Na segunda tem mais. Valeu, a gente se fala. Um grande abraço.
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2: 11 horas. Repita. 11 horas.
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0: e a paz do nosso Senhor e Salvador Jesus Cristo a todos os nossos queridos e amados ouvintes que já estão sintonizados na Rádio Cidade de Vitória, 89,9 FM, é o Maranhão ouvindo a programação. Neste momento estamos alcançando para mais de 40 municípios do nosso Maranhão e aprove o Senhor estarmos aqui, apresentando mais uma edição do programa Boas Novas nessa sexta-feira, dia 31, o mês, se foi, mês de julho do ano de 2026. Eu olhando o status aqui de uma amiga aqui, ela colocou assim: julho chegou ao fim. E se eu pudesse resumir este mês em uma frase, seria: Deus cuidou de tudo. Obrigado, Senhor. Você também pode falar isso nesse mês de julho, irmã Nali? A todos. Bom dia, meu amor, tudo bem?
1: E a todos, na paz do Senhor, sempre. Em cada detalhe, nas coisas simples do dia a dia, nós vemos a mão de Deus em cada... em tudo na nossa vida. Isso é para louvor do seu nome, porque ele cuida de nós.
0: Amém. Então, queridos, 11 horas e 15 minutos, Já estamos aqui no estúdio da emissora para apresentar mais uma edição do programa Voz Novas, o irmão Edinaldo, juntamente com a irmã Nali Maciel. Programa esse que já existe há 24 anos, de programação. Programa esse que tem, sim, abençoado vidas, famílias, tudo isso para a glória de Deus. E o objetivo é esse, é adorar, é bendizer o nome do Senhor através das ondas sonoras dessa emissora e levar o ID, para que todos conheçam e saibam, que salvação só através de Cristo Jesus, o Filho do Deus vivo. Então é isso, o objetivo maior é isso, é levar ao coração ou aos corações a palavra do Senhor. E os nossos números já estão liberados para você daqui a pouco estar entrando em contato conosco, fazendo o seu pedido, o seu oferecimento. Mas antes eu passarei aqui a palavra para a irmã Nali, que ela estará com certeza também, falando com os nossos queridos ouvintes. E eu faço um pedido especial, Nali. Depois dirijo uma oração apresentando a nossa vida, a vida dos ouvintes, dos proprietários dessa emissora, funcionários, nossos patrocinadores, e toda a programação que está iniciando agora 11 horas se estende até as 13 horas. Bom dia, meu amor, a paz do Senhor.
1: Bom dia, a paz do Senhor para todo o povo de Deus. Bom dia a todos. Antes de nós orarmos, eu quero ler um texto da palavra de Deus para nós começarmos aqui muito bem a programação, como sempre, amados? Eu já quero agradecer a você que já está ligadinhos aqui conosco. Mas agora eu gostaria de ler um versículo da palavra de Deus para nós começarmos bem. Para isso, nós vamos até o Evangelho segundo escreveu Marcos, no capítulo 5. Se você puder abrir aí a sua Bíblia, eu agradeço. Se não, apenas ouça nesta manhã. E eu quero louvar a Deus pela oportunidade. Diz assim, eu quero apenas ler esse versículo. Porque dizia: se eu apenas lhe tocar as vestes, eu ficarei curada. E logo se lhe estancou a hemorragia e sentiu no corpo: está curada do seu flagelo. Jesus, reconhecendo imediatamente que dele saíra poder, virando-se no meio da multidão, perguntou: quem me tocou nas minhas vestes? Responderam-lhe seus discípulos: vês que a multidão te aperta e dizes: quem me tocou? Ele, porém, olhava ao redor para ver quem fizera isso. Então a mulher, atemorizada e tremendo, consciente de que nela se operara, veio, prostou-se diante dele e disse-lhe toda a verdade. E ele lhe disse: filha, a tua fé te salvou, vai-te em paz e fica livre deste mal. Louvado seja o nome do Senhor. Queridos, com este versículo, nós queremos saudar a todos com a paz do Senhor, a todo o povo de Deus, você que está aí do outro lado, obrigada pelo carinho de sintonia, obrigada a todos que já estão ligadinhos, que já estão mandando mensagem. Então nós vamos ouvir nesta manhã a primeira canção de hoje. Mas agora, feche os seus olhinhos e vamos fazer uma oração aqui, agradecendo a Deus pela oportunidade, por nós estarmos vivos, né, amados? Chegamos até aqui porque o Senhor é bom. Bendito e eterno Deus, eterno Pai, Tu és santo, justo, poderoso e maravilhoso. Em Tua mão, Senhor, há força e poder. Nesta manhã, nós somos gratos a Ti por estarmos aqui. Louvamos ao Senhor pela Tua infinita misericórdia para com todos os homens. Nesta manhã, pedimos a Tua graça, a Tua ajuda. Que o Senhor, pela Tua misericórdia, venha nos ajudar, nos abençoar, para que nós possamos prosseguir. Abençoa cada ouvinte, cada lar que já está na escuta, Senhor, desta programação. Que as bênçãos do Senhor possam ser derramadas em cada vida, em cada coração, em cada lar, em nome de Jesus. Amém? Vamos ouvir a primeira canção de hoje. Já está no ponto aí, Luiz? Obrigada. Licença para o Milagre, na voz do cantor Samuel Mariano e da sua filha, né, Rebeca Mariano. Canção linda, já foi gravada na voz da cantora Eliane. E agora regravada novamente aí na voz do cantor Samuel e da sua filha. Canção linda para nós meditarmos nesta manhã.

0: participar com a gente, olha, já está liberado aí o número dos nossos celulares, 981-13-8239, o meu número, tá, gente? 981-13-8239, anote, 981-13-8239. Ligue para nós, tem boas novas no ar para você nesta manhã. Nós vamos ficar juntinho até as 13 horas, levando a melhor programação do dia. E já tem ouvinte aqui mandando áudio, vamos ouvir o áudio do nosso irmão.
1: Bom dia. Já estamos aqui no estúdio da emissora para apresentar mais uma edição.
2: Super lindo, agradecer a todos os irmãos.
1: Juntamente com a irmã Nani Maciel, programa esse que já existe há 24 anos, né, de programação.
2: Bom dia,
1: glória de Deus. E o objetivo é esse, a morada é bem-vindo.
2: Boa noite, todos estão mandando as Olimpíadas para você, meu irmão, para minha irmã Manuel, para minha família. Bom dia, muito obrigado.
0: Eu que agradeço, obrigada pelo seu carinho de sintonia. Se você quiser ligar e participar, anote aí 981-13-8239. 981-13-8239. 981-13-8239. Esse é o meu número, o meu WhatsApp, e eu quero atender você com carinho. Vamos lá, Patinho?
3: Vamos lá, irmã Nali. Vamos lá atender o pessoal, tá? Muita gente aqui já entrando em contato conosco e a gente vai aqui atendendo, né? Quero mandar um alô especial para Shirley, na cidade de Arari, que já está na nossa companhia. Valtemir, em Capoeira Grande também, muito obrigado, meu irmão, pela sintonia também. Aqui tem uma mensagem que diz assim: bom dia, minha mãe Josina da Cachoeira quer oferecer o louvor Você Especial na voz de Daniel e Samuel para toda a sua família. Ela oferece também para você, seus familiares e todos os ouvintes do programa. Irmã Josina, um cheiro, saudade da senhora, tá? Deus continue abençoando de maneira toda especial. E nós vamos aqui preparar a canção de Daniel e Samuel, Você Especial. E a senhora é muito especial para nós, tá? Um grande abraço. Aqui diz assim: peço um louvor, Rosto de Cristo, para todos da minha família. Quem oferece é Shirley, da cidade de Arari. Rosto de Cristo, Ana Lee, quem canta, amor?
0: São vários, né? Nós somos na de Sara Farias.
3: Sara Faria, tem Rosto de Cristo, é? Isso. Então pronto, a gente procura aí Rosto de Cristo na voz de Sara Faria pra gente atender os nossos queridos ouvintes. E aqui nós temos mais ouvintes aqui, o Antônio Silva, diretamente do povoado Centrinho, ali em Conceição do Lago Açu, está ligado conosco e mandou um áudio, vamos ouvi-lo.
4: Bom dia, meu irmão. Pode ser o
3: bom dia.
4: Oração também apresenta nós aqui também, meu irmão. Em nome de Jesus.
3: Pronto.
4: Está no programa aqui, Senhor.
3: Amém, amém. Querido, então, forte abraço, meu irmão, ao senhor e toda a sua casa, toda a sua família.
0: Eu quero atender aqui a minha amiga, irmã em Cristo, irmã Clarinda, ali do Barreiro. Bom dia, princesa, na paz do Senhor.
5: Bom dia, minha irmã ali. Bom dia, minha princesa. Que bom, irmã. Agradeço a Deus por esta manhã de enviar a sua voz, transmitindo a palavra do Senhor. Quero ouvir os louvores falando nos nossos corações nesta manhã. Tá bom, minha irmã? Deus continue lhe abençoando, minha princesa, lhe usando nesta manhã. Como canal, como instrumento nas mãos do Senhor. Um forte abraço, minha linda. E um cheiro grande no coração.
0: Amém. Obrigada pelo carinho. Deus abençoe. Para você que quer ligar e participar, anote aí o meu número: 981-13-8239. Anote: 981-13-8239. Vamos atender aqui a Gracilene, lá de Olho d'Água, Cajari. Bom dia, Gracilene. Um abraço para você.
6: Bom dia, bom dia, Deus. Aleluia, paz do Senhor. Tá fazendo uma viagem, sou lá, cheguei. Gostaria de pedir aquele passa lá em casa, Jesus, para você ser toda minha família, para você e sua família, para todos os
0: Obrigada, querida. Nós vamos agora tocar os seus oferecimentos, tá, gente? Lembrando que nós vamos ficar até as 13 horas. Você ainda pode ligar. Tem bastante tempo. 981-13-8239. Anote aí. 981-13-8239. Esse é o meu número, tá? Também tem o número do irmão Adinaldo. 982-05-5098. Anote. 982-05-5098. Anote aí. 982-05-5098. O meu. 981-13-8239. Vamos de canções. São 11 horas e 32 minutinhos. Você pode ligar e participar. E eu quero atender você com muito carinho.

0: Lindas canções através das ondas sonoras da 89,9 FM em mais uma edição. Graças a Deus do programa Boas Novas. O último dia do mês de julho de 2026, o mês foi embora, tá? Mas como eu falei no início, você e eu nós temos mais de 1 milhão de motivos para agradecer a Deus. Porque até aqui ele tem nos ajudado, ele tem cuidado de nós, tem cuidado da nossa família, tem nos abençoado, tá? Em tudo. Olha, só enquanto eu iniciei o programa apresentando, eu já quero agradecer a Deus pela vida dos nossos parceiros, dos nossos patrocinadores, dos nossos ouvintes, né? Das pessoas que conhecem também o nosso trabalho de segunda a sexta, aí como taxista, rodando sentido a São Luís, tá? E só nesse momento eu já quero agradecer a minha amiga Shirley, que é ouvinte, né, do programa Boas Novas, né? Agradecer a ela. Nesse momento a gente já está organizando 3 vagas, 3 passagens aí para uma data, para levar clientes a São Luís. É Deus. Isso é Deus. E eu louvo a Deus pela vida de cada um de vocês, né? Que tem nos ajudado, tem divulgado o nosso trabalho de taxista, tem procurado os nossos trabalhos. Como eu sempre falo, a gente adquiriu um carro maior, com mais conforto, para cuidar de cada um de vocês, tá? E nos tornamos família mesmo. Então a gente tem cuidado dos nossos clientes e se tornam família. Muitos a gente vai descobrindo que é ouvinte do programa Boas Novas, né? E a gente não sabia. E falando nisso, eu quero mandar um alô especial para a Janaína e a sua mamãe, ali no Conjunto Habitar Brasil, na cidade de Arari. É, e uma Roberta Miranda que tem também por aí, que ouve o programa também. Mas, Janaína, um abraço para você, a sua filha, a sua família, a sua mamãe, tá? Obrigado, ela ama um hino demais, gosta muito do hino na voz do poeta de Jesus. Vai questionar ou adorar? Eu vou tocar essa canção, minha amiga, para você e toda a sua casa, toda a sua família. E muito obrigado, tá? A todos vocês aí. E vamos de mais ouvintes aí que estão na nossa companhia. Quero atender ao Valtemir, diretamente de Capoeira Grande. Ele diz assim: oi, bom dia, irmão Patinho. Bom dia a todos vocês da rádio. Gostaria de ouvir o hino com Matias Luz, Uma Luz na Escuridão. Ali, anote aí pra gente ver, amor, pra gente procurar Matias Luz, Uma Luz na Escuridão. Com esta canção gostaria de oferecer para o meu pai, Benedito, em Capoeira Grande, a minha mãe Maria, em Arari, toda a congregação de Moitas, todas as congregações, toda a congregação também de Capoeira Grande, a sua namorada, né, Rosinete, tá aqui, né, em Arari, todos que estão na sintonia e a todos vocês do programa, tá, e toda a turma boa aqui de Macaxal, Beira Rio, na fazenda aqui do Coronel Branco, né? Ferreirinha. Uma abençoada tarde a todos. Valtemir, aqui de Capoeira Grande. Valtemir, um abraço para você, meu irmão. Obrigado pela sua participação, tá? Deus o abençoe sempre. Meu amigo Ribinha também está diretamente ali em São Lourenço, aqui município de Vitória do Mearim. E ele manda uma mensagem de texto também dizendo assim: bom dia, Edinaldo Patinho, meu amigo. Que prazer para mim sempre, é uma honra estar participando desse programa. Tô ligado aqui no último volume, olha que maravilha. Meu irmão, um abraço de Ribamar, né? Que é o nosso amigo Ribinha Ribamar, aqui de São Lourenço, para você, que Deus continue abençoando, né? E protegendo a sua família, né? E a todos, tô ligado no programa, ofereço toda a canção do programa para todos os ouvintes aqui da rádio de Vitória e de São Lourenço e a região. Toda a região do Japão. Você, Edinaldo, quero te dizer que eu tenho o maior amor pela tua pessoa. Muito obrigado, irmão. Você é uma pessoa que eu vou sempre estar falando das palavras, viu? Deus abençoe você, irmão, servo de Deus. Então, obrigado, Ribinha. Um abraço. E nós já temos ouvinte. Alô, você do celular.
1: Oi, boa tarde.
0: Boa tarde. Eu tenho o prazer de falar com quem nessa manhã aqui na

0: Rádio Cidade, no programa Boas Novas.
1: A graça e a paz do Senhor.
0: Amém.
1: É Rita.
0: Minha amiga, irmã Rita, diretamente de Arari, para o Maranhão. Você está ao vivo, Rita. Fique à vontade, querida.
1: Sim.
0: Pode falar.
1: Eu gostaria de infinito com Maria Massal.
0: Infinito, né? Na voz de Maria Massal, canção linda, né? Letra linda. Você oferece para quem, minha querida?
1: Para todos os ouvintes da rádio. Isso. Em especial para o meu irmão Gago.
0: Tá pertinho de Gago aí ou não?
1: Não, tô em casa.
0: Pois quando tiver lá, dê um abraço em Gago, em meu nome, tá? Em nome da minha família, tá bom? Tive a honra de conhecer Gago, pessoalmente, é ouvinte assíduo do programa. Não perde a nossa programa. Gago, acho que ele tá ouvindo essa hora, não tá, Rita?
1: Eu acredito que sim.
0: Pois pronto, Gago, um abração pra ti, meu queridão. Qualquer dia eu passo novamente aí pra te dar um abraço, tá? E Rita, e pra mais alguém, querida?
1: Pra toda a congregação batista de Arari.
0: Isso. Pois pronto. Primeira igreja batista, né? Pois a gente agradece, Rita, pela tua participação. E muito obrigado, Rita, por ter viajado comigo, tá? Me dá essa honra de conduzir você de São Luís a nossa querida Arari, tá bom, querida?
1: Quando tiver outra oportunidade, já sei quem procurar.
0: Amém.
1: Eu recomendo.
0: Pronto.
1: Ótimo andar com o senhor.
0: Opa, muito obrigado. Tá certo, Rita. Tá, um abraço. Tchau. Fique com Deus. Tchau.
2: Amém. É isso aí, povo de Deus. Gratos a todos pelo carinho. Eu quero atender a irmã Maroca ali de Penalva, bom dia, Pissarreira Viana, perdão. Ela pediu a canção Dia de Pentecostes, já está aí no gatilho, né, Luiz? Ela oferece para os seus netinhos que já estão em Monção, né, o Rafael, a Vitória e o Marcos, para todos os ouvintes aí da Quarta Igreja Batista do bairro dos Carecas. Eu falando certo, né, irmã? Irmã Maroca, me corrija aí, por favor. Para Lídia, suas filhas, para todos os ouvintes, para nós, muitíssimo obrigada, viu, princesa? Deus abençoe sua vida, muitíssimo, e obrigada pelo carinho de sintonia. Então, vamos atender aqui a minha amiga Jaque Martins, né? De Sítio Gama, em Coque. Bom dia, Jaque.
3: Pai, senhor, Manali, eu queria pedir um hino de Marcos Antônio Galileu. Ofereço para a senhora, para todos os ouvintes do programa Boa Nova, para todos aqui do Sítio Gama em Coque.
2: Obrigada, princesa. Eu que agradeço o seu carinho de sintonia. Vamos já tocar a sua canção.
4: Pai do Senhor, irmã Ali, eu quero pedir um hino no céu, nós vamos cantar. Eu moro aqui no povoado Centrinho, sou filha de irmão Antônio.
2: Obrigada, princesa. A todos aí do povoado Centrinho, irmão Antônio, um abraço para o senhor, Deus abençoe. Então vamos atender aqui mais ouvintes aqui do programa.
5: Bom dia, dona Analise.
2: Bom dia.
5: Quem tá falando aqui é Tonha.
2: Oi, Tonha.
5: Eu tô pedindo pra senhora orar aí pro meu irmão Djalma, em São Luís, lá no na UTI. Ele não tá passando nada bem. Ele, meu irmão, eu sou Tonha. Só vai botar um dos 10. E botar um hino de cura pra Deus curar meu irmão, pra voltar pra casa, Analy. Até pelo amor de Deus.
2: Amém.
5: Me ajude.
2: Vamos sim.
5: Ajude nós. Tá bom?
2: Tá bom, meu amor.
5: Tchau.
2: Vamos colocar a canção já, já, gente.
5: Mas eu falei porque não tem celular, minha filha. Se eu tiver celular, eu falo vem quando com a senhora.
2: Amém. Tchau. Obrigada, Tonha. Bom dia, na paz do Senhor. Vamos sim, querida. Creia no milagre, viu? Vamos, quais são as canções que tem aí, Luiz?
0: Maria Nassau é uma, isso. Marcos Antônio, Márcio Nascimento também,
2: dia,
0: né?
2: Dia de Pentecostes, né?
0: E tem Passa Lá em Casa, é a canção muito linda, né? Nós, então, escolhe três dessas aí, Anali, para esse bloco.
2: Sim, sim.
0: Esse questionar aí a adorar, a gente deixa pro próximo bloco, tá? Irmã Anali, eu vou mandar uns alô aqui, pode ser, minha irmã?
2: Fica à vontade.
0: Quero mandar um alô para todos os componentes ali do nosso grupo de WhatsApp, né? Não vou falar todos, porque são muitos, né? Nosso grupo de WhatsApp, Família Boas Novas, a Antônia Pinto, ali de Arari, a Ana Lúcia, também de Matões do Norte, a irmã Antônia, também de Arari, a Bárbara, lá em Colombo, de Itapecuru Mirim, a Lobibi, aqui no Conjunto do Hélio, nosso irmão Bireco, ali no Jaguari, que já participou do programa, minha amiga querida, né? É, Cota Diniz, lá em Santo Antônio de Arari, a Daiane no povoado Teso, lá em Penalva, também a Dalva no Lopes, ali em Bubasa, a nossa querida Deca e família, lá em Capoeira Grande de Arari, a de Estevo também, Trizidela, Arari. Também nós queremos mandar um alô especial para Deuselina, a Dinalva aqui do Tirirical, ao nosso querido irmão e cantor Domingos Carvalho e família, ali na região de Anajatuba. Já que eu estou falando Anajatuba, eu quero aqui mandar um alô especial para ela, Valdenora Campelo, lá em Gado Bravo. Abraçando ela, eu quero abraçar todo aquele povão, a família dela, tá? Esse povo lindo de Deus aí em Anajatuba. Não é diferente também lá em Monção, povoado Pedras. Alô, irmão Edson, tá? Aquele abraço. Elielton, também aqui no Conjunto Nova Vitória, lá no Tabocal. A irmã Francisca, diretamente lá do povoado Fazenda Nova, em Pio 12. Alô, irmão Francisco Marques e família, tá? A irmã Alcione, família também no povoado Colombo. A irmã Madaí Souza, lá em Barreiros de Arari também. Alô, Riba e Preta em Barreiro. Alô, irmão Magno, irmã... A todos aí dessa região também, a irmã Mocinha, diretamente do povoado Pedrinhas, em Anajatuba também, aquele abraço, tá? Enfim, a todo o povo, a Isabel lá em Cachoeira Viana também, a Jocilene no povoado Zé Maria de Cajari, ao meu grande amigo irmão em Cristo Jorge Ricardo e família, também na cidade de Arari. Alô, Josi, no povoado Conduru, em Penalva, né? Então, o povoado Raposo também, ali em Monção. Alô, irmão Leôncio e família, aquele abraço. Alô, Larissa, lá em povoado Vamos Ver, né? Já tá todo mundo vendo mesmo, né? Ali de Nalva também, nosso irmão Expedito em Tucum, Cajari, também o Luciano, que ouve a nossa programação diretamente em Uberlândia, em Minas Gerais, enfim, isso é muita gente. Depois eu volto aqui para mandar mais alô. É o povo de Deus, ouvintes do programa Boas Novas. Alô, Silvana, no povoado Paiol, em Vitória do Mérito. Silvana, obrigado pelo presentão, né? Eita, tapiacas bonitas que tu me mandou. Ela mandou tudo consertadinho, né? Tudo bonitinho. Do nosso Rio Grajaú. É de Deus, viu? Muito obrigado. Um abraço para ti, minha amiga querida. Deus continue te abençoando. Vamos lá, irmã Dali? Ouvir canções, meu amor?
2: Vamos ouvir as canções. Vamos ouvir as canções já já. Essas canções também vai ali para o povo do Manijituba, né? O Setor 6, Capoeira Grande, oferecimento aí da nossa irmã Joana ali do Setor 6, lá no Jaguari. Um abraço para a senhora, viu, irmã Joana? Deus abençoe.
0: Então vamos ouvir canções. 11 horas ou 12 horas e 1 minuto em Vitória do Mearim, iremos até as 13, viu? Tem muito programa, não saia daí. Tem a mensagem de Deus pregada pela irmã ali daqui a pouco e mais oferecimentos, tá? Olha, Nali, estou na escuta. Roberta Miranda agradece. Janaína, tu é uma bênção, tá? E no próximo bloco eu vou tocar a tua canção, Janaína. Vai questionar ou adorar? Na voz do poeta de Jesus, no próximo bloco. Porque agora iremos ouvir três lindas canções também neste bloco. Vamos lá.

0: 12 horas e 43 minutinhos aqui em Vitória do Meio.
1: 12 e 14, tu falou 12 e 43.
0: Oi?
1: Oi.
0: É a vista. Já passei dos 40. 12 horas e 14 minutos. Bom dia, na paz do Senhor. Boa tarde para quem já almoçou. É a vista, amigo. Acho que preciso fazer uma consulta. Vamos ler a palavra do nosso Deus. Eu quero ler um salmo muitíssimo conhecido do povo de Deus. De todos aqueles que são leitores da Bíblia, ou então já ouviu esse salmo, né? Ou gosta muito, já citou, ou tem aí na casa um quadro com ele, não sei, vamos ler. Salmo de número 133. Este salmo é maravilhoso. Eu estou lendo aqui na versão King James, tá? Atualizada. Diz assim a palavra do Senhor: como é feliz e agradável observar quando os irmãos vivem em fraternidade ou em união, né? É como um bálsamo precioso derramado sobre a cabeça, que desce pela barba como se fosse a barba de Arão, até a gola de suas vestes sacerdotais. É como o vale de Hermon quando desce sobre os montes de Sião, porquanto ali o Senhor oferece a sua bênção, vida para hoje, por toda a eternidade. O salmo de número 133 é um salmo que é um cântico de peregrinação, salmo de Davi. Davi foca o salmo na união dos irmãos e na bênção de Deus, né? Esse salmo, ele faz parte de um grupo de salmos. O livro dos salmos são 150 salmos e o salmo de número 133 fica entre os salmos 120 ao 134 que os israelitas cantavam durante a sua jornada rumo a Jerusalém para as grandes festas religiosas dos seus dias, né? As suas festas anuais. O fundo histórico deste salmo é a viagem a Jerusalém. Famílias, tribos de várias regiões de Israel viajavam juntas por muitos dias para ir ao templo adorar ao Senhor, né? E esse salmo, ele nasceu em um dos momentos mais simbólicos da história de Israel. Por que simbólico? Porque vai falar da unção do grande rei Davi quando foi coroado diante de um povo que ele escolheu a comunhão em vez do conflito, né? Então, Davi, o grande rei de Israel, ao escrever este salmo, ele não estava apenas escrevendo sobre convivência, né? Ele estava, na verdade, celebrando uma restauração que parecia impossível. Quando lemos o livro de Crônicas, primeiro livro das Crônicas, no capítulo 12, nós vamos observar milhares de guerreiros de todas as tribos deixaram suas casas e caminharam até Hebrom. Nós estamos falando de um período que Saul, né, liderou o povo, ele foi o primeiro rei de Israel. E durante o seu reinado, houve várias divergências entre as tribos, né? E no capítulo 12 do livro de 1 Crônicas, nós vamos ver essas tribos deixando suas casas e indo até Hebrom. Para quê? Para reconhecer Davi como rei sobre todo Israel. Então, era uma cena carregada de muitos significados. Na verdade, creio eu, pela Bíblia, que é um momento único, foi um momento único para a nação. Então, os anciãos estavam ali, com o chifre cheio de azeite. Davi, ainda jovem, com pouco mais de 30 anos, estava ali ajoelhado, recebendo a unção que marcaria, de fato, uma nova estação para a vida do rei Davi, como também para a nação de Israel.

Mas o maior milagre daquela ocasião não estava apenas no azeite que descia sobre a cabeça de Davi, mas estava nos irmãos que decidiram permanecer juntos. Então, durante anos, Israel conheceu o peso da divisão, tribos contra tribos, irmãos contra irmãos. Feridas antigas que estavam atravessando gerações. Então, Judá tinha sua história, Efraim carregava seus conflitos, Manassés já havia experimentado confrontos internos desde os dias de juízes. Para você entender bem isso, eu gostaria que convido você a ler, né, os livros dos reis de Israel, o livro de o final ali do livro de Josué, o livro dos juízes. Enfim, primeiro Samuel, segundo, você vai, quando você lê, você vai entender mais ou menos. Então, as tribos, elas viviam em confronto. Então, Israel, a nação de Israel, já havia experimentado o peso da divisão, né? Então, o problema, queridos, de uma nação dividida, nunca é apenas a falta de força, mas é desperdício de propósitos. Jesus Cristo, o nosso Salvador, ele disse que um reino dividido, ele não permanece de pé. Foi Jesus que falou. Observe, nós podemos ver com o nosso território pequenininho, a nossa casa. Quando a mulher diz uma coisa, o marido diz outra, o menino discorda, a menina discorda, e filho, ninguém vai chegar a um denominador comum, não é verdade? Então, nada dividido presta. Então, mas comparado a nós, a nação, uma nação dividida não é falta de força, é desperdício aí mesmo, aí de propósito, né? Então, um povo, uma nação, ela pode ter talentos, recursos, promessas, como eu creio que a minha nação brasileira tem muitos talentos, muitos recursos e muitas promessas. Mas, infelizmente, a nossa nação, ela está fragmentada. E isso torna ela vulnerável. A comparar ela com as outras nações, nós estamos perdendo a mil. Hoje mesmo eu vi um censo, um resultado de um censo. As 50 maiores cidades do Brasil mais ricas, infelizmente, nenhuma é do Maranhão. Infelizmente. E na América Latina, em todo, nós ficamos na posição última, o Brasil não está avançando. E isso você não precisa ser expert para você observar. É para você saber de número. É só você observar no comprar do café, no comprar do arroz, da farinha, do alimento, da carne. Está tudo muito caro. E nós estamos falando de uma nação que tem muitos recursos, né? Mas ela está fragmentada. Isso está tornando a nossa pátria vulnerável a ser dominada por outras nações, né? Então, queridos, a divisão, ela sempre vai roubar aquilo que a união poderia construir. Prestem atenção. A divisão sempre tenta roubar ou vai roubar aquilo que a união poderia construir. Então, um lar dividido não dá certo. Mulher e marido têm que falar a mesma língua, não é isso? A família tem que falar a mesma língua. Os filhos tem que falar a língua do pai. Não. É isso? No ambiente de trabalho, em tudo, na igreja, na nação, nos departamentos públicos, em qualquer lugar, a divisão sempre tenta roubar ou vai roubar aquilo que a união poderia construir, né? É tanto que a gente vai ver um exemplo certo. A construção da Torre de Babel. Quando Deus olhou, disse, ó, eu vou descer ali. Foi o que Deus fez. Deus dividiu.
cada um não falava mais a mesma língua. Não é isso? Ali um propósito diferente, não tem nada a ver com isso. Então, Davi, o rei de Israel, ao escrever o Salmo de número 133, ele se alegra muito. Por quê? Porque ele não está apenas vendo o homem chegando a Hebrom. Ele está vendo uma história, a história da nação sendo curada. Então, aqueles que antes levantavam armas uns contra os outros, como eu disse, Manassés experimentou confrontos internos. Manassés quem? A tribo de Manassés, né? Efraim tinha seus conflitos. Então, Judá tinha uma história. Então, eles haviam se degladiando entre si, né? E Davi, ao ver aqueles homens chegando, ele estava entendendo que a nação estava sendo curada. Uma nova história, um novo momento para o povo estava acontecendo. Então aqueles que antes levantavam armas, agora estavam levantando suas mãos em direção a um único propósito: coroação do rei, o grande rei de Israel, escolhido, né, por Deus. Então a Bíblia diz que eles trouxeram alimentos, azeite, figos, provisão. Eles não foram apenas para uma coroação, eles foram para uma festa, para um momento de comunhão. Então a presença de Deus estava restaurando relacionamentos outrora que haviam sido quebrados, né? Então observem que o texto, o salmo, ele incentiva a harmonia e o respeito entre o povo, deixando de lado as brigas, as divisões, e viver uma fé em comum, né? Aí o salmista, ele usa metáforas, né? Ele fala sobre o óleo. É como o óleo precioso que desce sobre a barba de Arão. Então, e ele também fala sobre o orvalho de Hermon. Então, o que que Davi está falando? Davi está comparando a união a um óleo cheiroso, usado para consagrar o grande sacerdote de Israel, Arão, que descia por sua barba e suas roupas, mostrando que pureza, e que ele era separado para o serviço de Deus. Aí nós vamos observar outra metáfora, o orvalho de Hermon. Que Davi compara a união ao orvalho abundante de Hermon. Mas por que que Davi usa o monte Hermon? Quando nós olhamos esse nome Hermon, o orvalho de Hermon, mencionado no Salmo de número 133, ele vai carregar um profundo significado geográfico, climático, espiritual para o povo. O Monte Hermon, ele fica no extremo norte de Israel e é a montanha mais alta da região, elevando aí mais ou menos de 2.000 a 800 metros de altitude. Então, o seu topo permanece coberto de neve durante boa parte do ano. Então, durante os meses quentes e secos de verão, naquela região que vai de abril a outubro, quase não chove naquela em Israel. No entanto, o ar úmido que vem do mar Mediterrâneo, ao subir as encostas frias de Hermon, vai condensando intensamente e fica um orvalho pesado. E qual é o resultado disso? É uma precipitação noturna de orvalho extremamente pesado, que vai chegando aí a 0,5 milímetros por noite. Então, quem acampa naquelas regiões, nos nossos dias, vai relatar que as barracas amanhecem molhadas, como se tivesse caído uma chuva muito forte. Vocês estão entendendo? Então, esse derretimento daquela neve e esse forte orvalho vão se infiltrando no solo calcário de Hermon, alimentando as três principais nascentes que formam aí o Rio Jordão. Ou seja, o Hermon garante a água e a fertilidade para toda a terra prometida. Por isso que Davi cita, é como orvalho precioso que desce sobre o monte.

0: Vocês estão entendendo? Então, o que que Davi está falando? O Salmo diz que o orvalho de Hermon desce sobre os montes de Sião. Então, geograficamente, conhecendo a região, o Monte Sião fica em Jerusalém e fica a 300 quilômetros ao sul de Hermon. Então, é uma região muito mais seca, na fronteira com o deserto. Mas o salmista usa essa hipérbole, ou seja, ele usa um exagero poético para mostrar que a bênção abundante gerada no topo de Hermon viaja e alcança o seco árido Monte Sião, que está na região sul. Mas Davi está nos dando uma mensagem que, ao comparar a união dos irmãos com o orvalho de Hermon, ele está nos ensinando que o orvalho cai na escuridão da noite de forma mansa, silenciosa e sem barulho. Então a verdadeira comunhão não precisa de barulho, ela traz paz e alívio nos momentos mais difíceis. E isso gera produtividade. Sem o orvalho, a vegetação daquela região morre. E onde os irmãos vivem em união, a secura espiritual, os conflitos são substituídos por frutos e uma vida nova. Então é por isso que Davi usa essa hipérbole para falar sobre a união. Então, queridos, existe algo poderoso quando Deus une aquilo que o tempo tentou separar. Muitas pessoas querem uma nova fase, mas continuam alimentando velhas divisões, né? Querem viver as bênçãos de Deus, o futuro de Deus, mas vive carregando feridas do passado que vai oprimindo você todo dia. Mas existem estações que só começam quando os irmãos decidem caminhar juntos novamente. Deus não derrama azeite sobre uma geração que é dividida. O azeite que desce sobre a cabeça de Arão no Salmo de número 133 representa uma unção que vai alcançar o corpo inteiro. Amém? Que Deus nos abençoe e nos guarde no seu amor para sempre. Lembrando, o homem, ele não consegue fabricar o orvalho. Vem de onde? Vem do céu. É exatamente. A mesma forma, a capacidade de viver em uma verdadeira harmonia é uma graça que somente o Espírito Santo pode derramar sobre o seu povo. Que Deus nos abençoe e nos guarde no seu amor para sempre. Fiquemos com essa palavra em nome de Jesus e vamos permanecer unidos até a volta do nosso grande rei, que vem nos buscar, porque ele é fiel e ele é verdadeiro. Ele diz que ele vem e ele vem. Então vamos continuar a programação, 12 horas e 32 minutinhos. Esse é o nosso programa Boas Novas. Vamos lá,
1: amor. Tem oferecimento, amor?
0: Não,
1: né?
0: Tem
1: oferecimento.
0: A minha amiga Cleonice, lá de São Brás, em Penalva. Bom dia, Cleonice.
2: Senhor, minha amada.
0: Paz do Senhor. Um alô pra você, princesa.
1: Pronto.
0: Deus abençoe.
1: Eu quero mandar um alô também para Raimunda Barros, aqui no Conjunto Nova Vitória, em Vitória do Mearim, né? Também o nosso irmão Enoque Família, sempre ali na sua barbearia. Ele oferece a próxima canção. Irmão Enoque, obrigado pela sua participação. Tá bom, queridão? Nós temos alguns áudios aqui de ouvintes que estão na nossa companhia e nós queremos agradecer ao carinho. Quero mandar um alô especial para o irmão Nenzinho, Olho d'Água de Lapela, em Conceição do Lago Açu. Ele está acompanhando a nossa programação ali na Farmácia Gabriel, né? E a gente manda um alô especial, meu irmão, agradece pelo carinho. Pronto, nós vamos ouvir aqui um áudio dele, né? Nós vamos ouvir um áudio dele aqui, que ele mandou um áudio pra gente. E a gente agradece, irmão Nenzinho. Vamos ouvir o que ele fala aqui em seu áudio.
3: Manda um alô aí pra nós, irmão Nenzinho.
1: Pronto.
3: Aqui do Lago. Nenzinho da farmácia, manda um alô aí pra nós aí na sua rádio.
1: Irmão Nenzinho da farmácia, ali Farmácia Gabriel, em Olho d'Água de Lapela. Pensa num povoado abençoado, gente. Grande, né? Por de muitos anos eu fui lá, visitei o irmão Nenzinho também, visitei outros amigos ali naquela região. Deus continue os abençoando, tá? Sempre, meus queridos, e obrigado. Samuel Teixeira também, pastor Samuel, está acompanhando a nossa programação.

0: Milagre, diz a paz do Senhor Jesus. Gostaria de ouvir um hino. Quem começou a boa obra, na voz dela, da cantora Valesca Maíssa. E oferecer a todos os ouvintes, aos nobres pastores Fábio Henrique e ao pastor Jailson e todos os demais pastores. Pastor Samuel Elias Teixeira, ali de Cidelândia, no Maranhão, acompanhando pelo aplicativo. E pastor Samuel, um grande abraço, tá? Obrigado aí pelo carinho de sintonia e pela sua participação também. Queridos, nós vamos ouvir louvores, mais louvores, e retornaremos com os últimos oferecimentos. É, questionar e adorar, está no jeito aí do poeta de Jesus, Silvan Santos, para nossa amiga Janaína ali da cidade de Arari e família. Tem mais uma outra canção ou não, Luiz? Só tem essa. Valesca Maíssa também, né? Que foi agora do pastor Samuel, que fez oferecimento para o nosso pastor presidente, pastor Fábio Henrique. Falar no nosso pastor presidente, gente, queremos fazer um convite especial. Domingo agora, né, Anari? Culto de Santa Ceia.
1: Templo, sim, senhor.
0: Pronto, no Templo Central.
1: A partir das 18 horas.
0: 18 horas, vamos botar 18h30, Templo Central, todo o campo, não é isso?
1: Todo o campo.
0: Todo o campo estará reunido aqui no Templo Central da Assembleia de Deus. O culto de Santa Ceia será o primeiro culto ao qual o nosso pastor presidente, né, o pastor Fábio Henrique estará agora conosco,
1: comando,
0: e
1: né?
0: Demais pastores e a nossa missionária
1: Helenice,
0: a quem mandamos um forte abraço também, ao Júnior, né, Fabinho, a ele e a Rebeca, essa família aí de Deus, né, que está conosco aqui em Vitória do Meri, nosso novo pastor presidente, né? Queremos mandar um forte abraço a ele e todos os pastores e família que também vieram com ele para a Vitória do Meari. Vamos ouvir as canções e já retornaremos com os últimos oferecimentos.

0: povo de Deus, são 12 horas e 45 minutinhos, finalzinho de programação. Nós queremos mandar um alô especial aí para Dona Maria Sardinha, que está na escuta da programação Boas Novas. Bom dia para a senhora, na paz do Senhor. Deus abençoe sua vida muitíssimo. Então, queridos, lembrando, amanhã tem sabadão de bênçãos especial para todo o povo de Deus. A partir das 8 da manhã estaremos aqui com mais Boas Novas.
1: É isso aí, irmã Nali, 12 horas e 46 minutos, agradecido a Deus, né? Por esse momento, por essa oportunidade, louvado seja o nome do Senhor pela vida de cada um dos nossos queridos ouvintes, você que participou, você que não pôde participar, mas está aí ouvindo, né? Quero agradecer também ao nosso Maranhão, são várias cidades, como eu falei, mais de 40 cidades ouvindo. Você caminhoneiro, você taxista, você no seu carro de passeio, você no seu horário de almoço, muito obrigado mesmo, tá? A gente agradece pelo carinho, pela sintonia, e como a irmã Nali falou, eu vou repetir, amanhã será o especial sabadão de bênção. Então se organize, coloque na sua agenda, tá? De 8 horas da manhã até as 11, com 3 horas de programação de duração, aonde eu e você, nós estaremos adorando, bendizendo, exaltando o nome do Senhor, porque só Ele é digno de louvor, de adoração nos céus e também na terra. E bato na tecla de novo, domingo, a partir das 18h30, no Templo Central da Assembleia de Deus, aqui em Vitória do Mearim, em frente ao terminal rodoviário, tá? Será o culto de Santa Ceia, uma grande festa, aonde o seu povo, a igreja, estará reunida adorando o nome do Senhor, e você é o nosso convidado mais que especial, tá? Estamos fazendo esse convite na pessoa do nosso pastor presidente, Fábio Henrique, a toda a igreja do Senhor, e claro, também você, sociedade vitoriense, nos visite a partir das 18h30, aqui no Templo Central. Então, Deus abençoe de maneira especial a todos, tá? E até amanhã, se assim Deus permitir, já tá as canções no jeito e vamos ouvir os últimos louvores na manhã, no final da manhã, né? Já iniciando já a tarde de hoje. Deus abençoe. Forte abraço.

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2: 13 horas. Repita, 13 horas.
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1: 13:16. Repita. 13:16.
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1: 13:30.
2: Repita.
1: 13:30.
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1: 13:46.
2: Repita.
1: 13:46.
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2: 14:01. Repita. 14:01.
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4: Empresa sul-coreana anuncia nova data para lançamento do foguete suborbital que fará voo teste a partir do centro de lançamento de Alcântara. Depois será a vez da missão principal com envio de satélites que deve acontecer até o final do ano. O novo planejamento define o dia 19 de agosto como a data prevista para o voo inaugural de teste do veículo suborbital. Ele deve validar as tecnologias, coletar dados sobre o desempenho do foguete, além de testar sistemas de propulsão, navegação e telemetria. A missão permite definir o modelo de operação para a comercialização dos serviços. Já a missão de novembro será realizada pelo Hanbit Nano, o lançador de pequeno porte, para colocar satélites de até 90 quilos em órbita terrestre baixa. O veículo vai transportar um satélite de testes. Esse lançamento acontece quase um ano depois da primeira tentativa, que resultou em explosão em dezembro do ano passado. O novo cronograma incorporou melhorias no design do foguete, baseadas em informações do CENIPA, o Centro de Investigação e Prevenção de Acidentes Aeronáuticos. Os componentes e equipamentos e apoio em solo já foram enviados para o Brasil. As operações contam com a coordenação da Agência Espacial Brasileira e da Força Aérea Brasileira. A data exata para o lançamento de novembro só será definida depois das etapas técnicas e regulatórias, análises de condições meteorológicas e de segurança. Da Rádio Nacional em São Luís, Gabriel Correa.
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1: 14 horas e 15 minutos. Repita. 14 horas e 15 minutos.
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2: 14 horas e 31 minutos.
3: Repita.
2: 14 horas e 31 minutos.
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3: Foi sancionada pelo Executivo a chamada Lei do Pix Pensão, que altera o Código de Processo Civil para permitir que o valor da pensão alimentícia seja debitado automaticamente da conta do devedor e transferido para a do beneficiário. A medida busca dar mais segurança às famílias que dependem desses recursos. A advogada especialista em Direito de Família, Aline Sacomano, explica como o mecanismo vai funcionar.
4: O chamado Pix Pensão, porque cria um mecanismo de pagamento automático da pensão alimentícia por meio do PIX, mas sempre mediante uma determinação judicial. A grande novidade é que, em vez do pagador da pensão alimentícia realizar a transferência manual, sai automaticamente debitado da conta dele.
3: Caso não haja saldo suficiente na conta indicada, o sistema poderá tornar indisponíveis outros ativos financeiros do devedor até alcançar o valor da dívida. Depois dos prazos previstos em lei, esses recursos poderão ser convertidos em penhora e transferidos ao credor. A proposta foi aprovada pelo Congresso Nacional e recebeu parecer favorável da relatora no Senado, a senadora Ana Paula Lobato, do PSB do Maranhão. Segundo ela, a iniciativa vai fortalecer a proteção de crianças e adolescentes que dependem da pensão alimentícia para custear despesas com vestuário, educação e alimentação, por exemplo.
5: A proposição merece acolhida porque enfrenta problema recorrente nas execuções de alimentos, a necessidade de sucessivas provocações judiciais diante de inadimplementos mensais. Ao permitir a transferência automática da prestação alimentícia, o projeto confere maior efetividade à decisão judicial já proferida.
3: A lei do Pix Pensão vai entrar em vigor um ano após a publicação, em julho de 2027. Com supervisão de Alexandre Campos, da Rádio Senado, Yasmin.
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1: 14:47.
2: Repita.
1: 14:47.
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2: 15 horas e 1 minuto.
3: Repita.
2: 15 horas e 1 minuto.
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4: Das ações europeias de futebol, a UEFA, que reúne 55 países, anunciou nesta quinta-feira que não vai mais participar de competições organizadas pela FIFA. Isso inclui a Copa do Mundo. A decisão é um ato de protesto da UEFA contra o plano do presidente da FIFA, Gianni Infantino, de vender uma participação minoritária dos direitos comerciais da Copa do Mundo a investidores privados por cerca de 21 bilhões de reais. Entre os potenciais investidores estaria uma empresa que é liderada pelo genro do presidente dos Estados Unidos, Donald Trump. O próximo torneio da FIFA vai acontecer em poucas semanas e vai acontecer na Europa. A Copa do Mundo Feminina Sub-20, que será sediada na Polônia a partir de 5 de setembro. A entidade europeia afirma que vai manter o seu boicote até que a proposta de Infantino seja abandonada integralmente e sejam dadas garantias vinculantes de que a FIFA jamais voltará a abrir sua governança ou suas competições à propriedade privada. A aposta financeira de Gianni Infantino é de alto risco e agora pode ameaçar até mesmo a sua presidência, já que ele está há 11 anos frente à FIFA, à medida que aumenta a irritação e a frustração com a sua liderança entre os diversos setores do futebol, incluindo 3 das 6 confederações continentais. A FIFA estabeleceu o dia 18 de novembro como prazo para eventuais candidatos se registrarem para a eleição presidencial, que está marcada para março do próximo ano, no Marrocos. Agência Rádio Web com informações do futebol internacional, Daniel.

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1: 15:17.
2: Repita.
1: 15:17.
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2: 15:31.
3: Repita.
2: 15:31.
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3: O governo federal decidiu antecipar o acionamento de 5 usinas termoelétricas movidas a gás e óleo diesel para reforçar o sistema elétrico a partir de 1º de setembro. A medida foi aprovada pelo Comitê de Monitoramento do Setor. A antecipação, no entanto, terá impacto no bolso do consumidor. A estimativa é de um custo extra de R$ 4,750 milhões, que será repassado às contas de luz, como explica o gerente de transição energética das regiões carboníferas do Instituto Araiara, John Vurdig.
4: Nós sabemos que uma das coisas que mais pesa hoje no bolso do brasileiro é o pagamento da fatura de energia elétrica, a conta de luz. Então, esse valor vai direto para a conta de luz, ou seja, né, via encargos setoriais, o custo de disponibilidade que essas térmicas cobram, mesmo quando não geram, mesmo quando não estão acionadas, mas estão disponíveis. E nós, consumidores, seguimos pagando por uma decisão que prioriza segurança de caixa de poucas empresas, e isso não é segurança energética.
3: Além disso, como as usinas utilizam combustíveis fósseis, a medida também deve elevar as emissões de gases de efeito estufa.
4: Contribui muito com a piora dos níveis de qualidade do ar nos territórios onde estão instalados, inclusive com o aumento de doenças respiratórias, comprovadas isso pela Organização Mundial de Saúde. E esses contratos que teriam início escalonados lá para dezembro de 2026 e janeiro de 2028 já arrancam agora em setembro deste ano e terão o seu prazo estendido. Ou seja, o compromisso do sistema elétrico com os fósseis se prolonga além do inicialmente planejado, na contramão da meta brasileira de descarbonização apresentada na COP, inclusive na COP 30, que se realizou ano passado aqui no Brasil. O que precisa ficar claro? Que o LRECAP é o leilão das emissões, conforme denominado pelo Instituto Internacional Araiara. Se contratou 90 termoelétricas a gás, 3 termoelétricas a carvão mineral. Faziam 11 anos que nós não tínhamos contratação de térmicas a carvão pelo governo brasileiro. É o maior retrocesso climático do sistema elétrico brasileiro.
3: Segundo o Ministério de Minas e Energia, a decisão leva em conta os possíveis impactos do El Niño sobre a geração de energia, além das incertezas no mercado internacional de combustíveis. Mais especialistas criticam a decisão e apontam a necessidade de investimentos em fontes renováveis para ontem. Agência Rádio Web, produção e reportagem, Felipe Medeiros.
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1: 15:47.
2: Repita.
1: 15:47.
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2: 16:01. Repita. 16:01.
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0: pra cima, assim, ó. 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

0: meu amigo, é no clima aí, ó, é nesse clima, no ritmo do final de semana, hein? Aí, se é você ligadão, é você curtindo, é o nosso Conexão FM no ar pra você aqui pela melhor da Baixada Maranhense. Salve, salve, boa tarde, muito boa tarde pra você, chegando, hein, chegando pra te fazer companhia com mais uma edição de músicas, informações e notícias, no meu, no seu, no nosso Conexão FM, aqui pela melhor da Baixada Maranhense, Rádio Cidade de Vitória FM, na frequência 89,9, a frequência máxima do sucesso, pra você que sintoniza, pra você que curte aí nos quatro cantos da nossa região. De já, obrigado pelo carinho, pela sintonia. É, você que já tá ligadão com a gente, já recebendo aí esse boa tarde todo especial. A gente vai por aqui, ó, tentando, né? Animando, ou pelo menos tentando, ó, animar a tua tarde especial de sexta-feira. Muito prazer estar com você. Vamos juntos, hein? Vamos juntos. Eu sou o Edinaldo Lisboa e te faço companhia até daqui a pouquinho, até as 18 horas, desta sexta-feira, 31 de julho, último dia do mês de julho de 2026, hein, meu amigo? É, o último dia do mês de julho, último dia aí do mês das férias, hein? E você ligadão, você curtindo o nosso Conexão FM. Dá pra aproveitar, né? É, as últimas horas de férias, né, meu amigo? Aí, ó, emenda sexta com sabadão, domingo, faz aquele finalzão de semana prolongado, é, com muita alegria, com muita diversão aí pra se despedir do mês das férias, hein? Então vamos juntos, e muita música também pra você. É só participar com a gente e pedir aí a tua preferida. O prazer todo nosso de atender você. Já chama aí no WhatsApp, Conexão FM, conectado com o mundo, sintonizado com você.
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0: Essa é a sua melhor conexão aqui na nossa 89,9. Vamos juntos. Conexão FM com música, informação, notícia para você ligado, para você conectado aqui em Vitória. Você de Arari, de Miranda do Norte, de Cajari, de Viana, de Conceição do Lagoaçu, de Monção, de Garapé do Meio, Matinha, Penalva, São Bento, Anajatuba, Matões do Norte. Alô, você também de Pio 12 que sintoniza a gente aí na programação. Galera também de Santa Inês, hein? É isso, você em Santa Inês ligado, curtindo o nosso Conexão FM. Que prazer ter você aqui na nossa 89,9. É, Conexão FM conectado com o mundo, sintonizado com você. Já participa, WhatsApp liberado, 98220-8531. Já pede aí a tua música preferida, que o prazer é todo nosso de atender você. Já chama aí no WhatsApp e pede o seu sucesso pra curtir aqui na melhor programação. É isso, hein? É você ligado, é você curtindo, é você no nosso Conexão FM aqui pela Rádio Cidade de Vitória FM, do Sistema de Comunicação Jorge Moisés, pra você que se liga, pra você que curte nos quatro cantos do nosso Maranhão.
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0: 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Já trazendo aqui, ó, destaque das informações, notícias de hoje, hein? Já trazendo os destaques, tá aí do nosso Conexão desta sexta-feira pra você, ligadão com a gente aqui na nossa programação. Tem informação, tem notícia, né, meu amigo? E tem música boa. Já pede aí o teu sucesso preferido. 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

0: 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É isso, hein, meu amigo? Nesse clima aí, ó, aquele pagodinho gostoso, hein, meu amigo? Aquele pagodinho diferente. Já mandando aí um salve especial pros meninos do pagode, né? Aquela galera que faz aquele pagodinho diferente. O meu xará Edinaldo, também o Pedrinho. Essa galera top aqui de Vitória do Meri. Também o meu amigo Wendel, né? Esse também sabe fazer o pagodinho, viu, vovô? Tá mandando abração pra galera aí do Bar do Vovô. Vai ter aí um torneio, um campeonato, né? No Bar do Vovô, tá sabendo, hein, Nonato? Pois é, rapaz. Eu gostei, foi da premiação. Eu gostei da premiação, né? Eita, meu amigo vovô, ligadão com a gente aqui na programação, bom demais, hein? 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Vamos trazendo destaque das informações, notícias de hoje, hora de trazer os destaques das informações, notícias desta sexta-feira no nosso Conexão, se liga aí.
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0: É isso, conectado com o mundo, sintonizado com você. Olha, virou lei, viu? Virou lei, já é lei, hein, meu amigo? Foi sancionada ontem. Pois é, Lula sancionou a lei que cria o pagamento automático de pensão alimentícia por Pix. Pois é, foi sancionada ontem. É, meu amigo, agora não vai ter mais muito... É, muita desculpa para não pagar a pensão alimentícia não, né? Pois é, aí aprovada, sancionada essa lei que cria o pagamento automático aí de pensão alimentícia aí por Pix. Chegou a data, meu amigo, né? A justiça vai lá automaticamente lá na conta do cidadão e já transfere o valor acordado aí, né? Aí para os beneficiários, né? Não vai ter mais como fugir. Se caso não tiver dinheiro suficiente na conta, né? É bloqueado bens, olha aí. Rapaz, essa lei é cheia de coisa, hein? Pois é, não vai ter mais muita cerca, muita desculpa aí para não pagar a pensão alimentícia, né? Pois é, olha, e a gente vai trazer para você aqui também, seguindo aqui as nossas informações e notícias também, que suspeito, né? Mais um suspeito de participação aí no crime bárbaro lá em São João Batista, que terminou com a morte de uma mulher grávida e o seu filho de 4 anos. Pois é, teve mais um suspeito que foi morto, né? Em confronto com a polícia, foi morto em São Luís. Daqui a pouquinho a gente traz aqui essa informação da Secretaria de Estado da Segurança do Maranhão. E também, ó, trazendo a notícia aí que Roberto Rocha confirma a candidatura ao governo do estado. Pois é. É, muita gente achou que seria candidato a senador e tudo mais, né? Olha, Roberto Rocha confirmou que vai ser candidato ao governo do estado do Maranhão. É muita gente aí na briga, né? É muita gente aí na briga. Olha, se der tempo a gente vai trazer para você também a informação seguinte, ó. A lei facilita a troca de nome em cartório e beneficia mais de 1.400 pessoas no nosso estado do Maranhão. É, você já pensou em trocar de nome? É, mudar de, por exemplo, de Nonato a Francisco, né? De João para Pedro? Pois é, meu amigo, tá fácil fazer agora aí nessa mudança de nome, né? Inclusive sobrenome também, né? Pois é, rapaz, o negócio é sério, a lei facilitando aí a troca de nome, viu? Muita gente já fez, tem gente aí, né, buscando para fazer, e a lei tá facilitando aí essa troca de nome em cartório, né, beneficiando aí muitos maranhenses. Daqui a pouquinho a gente traz também para você, ligadão aqui no nosso programa. E lógico, muita música boa, já manda aqui abração para Elisete, ligadinha com a gente, também minha amiga Maria Sardinha já tá na sintonia, a Márcia tá ligadona com a gente também, Conjunto Nova Vitória, beijão, obrigado pela sintonia, abração aqui também para minha amiga Camila, ligadona com a gente, Heraria, Ana Paula, beijão, também a nossa amiga, a dona Zenite, né, galera aí da Rua da Beira, a Leia e toda a galera aí da Cabana do Boi, obrigado pela sintonia, minha amiga Silvia e companhia, galera do Supermercado Ribeiro, é você no nosso Conexão. Música boa, a gente continua assim, ó, em busca da nossa sorte. Vamos que, né, meu amigo? É acreditando sempre.

acordei com o pé direito e com o esquerdo também, né, meu amigo? É, acordei foi com os dois, hein? É, hoje em dia tá complicado, né? Falar esse... Acordou só com o pé direito, com o esquerdo, né, Marcinha? Beijo, obrigada pela sintonia. Vamos juntos no nosso Conexão. Pede aí o teu sucesso, tua música preferida pra gente curtir aqui no nosso Conexão. Já manda aí pra quem você quiser, ou pede só pra curtir. O prazer todo nosso de atender você. O que vale é estar com a gente aqui, ó, na sintonia da melhor da Baixada Maranhense. Alô, Leozão, meu amigo Léo do Açougue. Homem tá ligadão com a gente lá em Cajari. Obrigado pela sintonia. Abração também pra Jéssica, o Marcos Vinícius. Essa galera top ligada com a gente aqui no nosso Conexão. Você de Cajari, você de Monção, Najara, Edilson Araújo, João. Galera top aí, Monção Maranhão. Também na sintonia com a gente na melhor programação. Só pra rimar, hein? É, e pra rimar a gente já manda alôzão também pro nosso amigo Maurão. Ligado com a gente ali na Carpintaria São Sebastião. Eita, Mauro, obrigado pela sintonia, né? 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É isso, né? Isso, Ana Paula, minha amiga Ana Paula aí da Vila Riachão, já ligadona também com a gente. Minha amiga Raimunda Brito, a Isabelle, nosso amigo Vieira, é, rapaz, ó, galera ligadona com a gente na Vila Riachão, o Dadá, o Azias, a galera de São Vicente também, a Geu Júnior, obrigado pela sintonia. É você no nosso Conexão FM. 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Olha, já falando para você, já mandando aqui abração, meu amigo Emílio Gomes e companhia, galera ligada com a gente, galera aí da Gomes Peças. Aí, abraço pra galera ligada com a gente da Fazenda Estrela, né, Emílio? É, essa galera top aí da Fazenda Estrela, curtindo aqui a nossa programação. Vamos lá, mandando aqui alusão pra essa galera, agradecendo aí a sintonia. O Tônio e também o Jeruz, né? É o Tônio e o Jeruz, galera aí da Fazenda Estrela. Obrigado pela sintonia. Bom demais ter vocês com a gente aqui no nosso Conexão FM. Galera aí, ó, né? Meu amigo Emílio dizendo que essa galera tá sempre ligada com a gente, curtindo a programação. Já vamos mandando aqui as próximas músicas, né? Pra essa galera aí na sintonia. 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
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Vamos com sucesso para você ligadão com a gente, Zé do Brega. É para não fechar o bar, não é isso, Maria Sardinha? Minha amiga Maria Sardinha tá mandando aí para Maria Antônia do Manjituba, pro Jovaninho, pra galera aí do Capivari, com a gente do nosso Conexão e também pro Mundico e toda a galera da Castanheira. E ainda, hein, Melô de Dois Amores. Sucesso aqui a pedido da minha amiga Elisete de Tabocal, mandando aqui pro Nonato Sampaio e família, pra toda a galera de Tabocal, galera do Engenho Grande, pra nós aí, ó, na sintonia da melhor programação.

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1: 16:44.
2: Repita.
1: 16:44.
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5: Pra quem não sabe, essa canção foi praticamente o começo de tudo. Foi quando o forrozão tropicalia começou a ter aquele contato mais direto com vocês. Foi quando a gente começou a conhecer o mundo gostoso e maravilhoso da música e do público. Então essa daqui com certeza é pra você.

você, né, meu? Sucesso pra você, Forrozão Tropical, é você no nosso Conexão. Já mandando aqui pra minha amiga Ana, também pra Deise, a Renatinha e Miranda do Norte, obrigado pela sintonia. Galera ligadona com a gente aí, Miranda, você de Miranda, você também ligadão com a gente aí, ó, em Anajatuba, e a galera de Matões, alô Lorena, que bom ter você no nosso Conexão FM. Obrigado pela sintonia, nosso amigo Vando Turismo, nos dando aquela carona, né? Tá aí, ó, curtindo com a gente, já voltando aí de São Luís, da Ilha do Amor. Abração pro Tedilson, galera de Matinha, já mandando esse salve, hein, Vando? Olha aí, nosso amigo Tedilson, galera de Matinha, Maranhão. Adelino Silva, o homem aí, ligadão com a gente em Penalva, o homem da cachaça boa, né? Adelino Jatobá, né? Eita, é isso, é você ligadona, ligadão com a gente na programação. Abração pra nossa amiga Valdilene aí, ó, de São José Cajari, também sempre ligada com a gente aqui na Melhor Conceição, Bairro Novo. Minha amiga aí, a Marliane, também ligadona com a gente em Arari. É você no nosso Conexão FM, manda um salve pra nós aqui no WhatsApp, o 982-28531, pedida a tua música preferida. É, e a gente atende você sempre com todo prazer. Olha, meu amigo, informação aí, ó, Javier Milei, o presidente da Argentina, hein? Assinando o decreto para barrar ou expulsar estrangeiros que atacarem argentinos. É, meu amigo, mas vale lembrar que os argentinos é quem aprontam aí quando estão em outros países, né? Pois é, o cara fez aí um decreto, né? O Javier Milei assinou um decreto para barrar ou expulsar estrangeiros que atacarem argentinos. É, rapaz, o presidente argentino, Javier Milei, assinou esse decreto que permite barrar a entrada ou expulsar, né, do país estrangeiros aí que promovam discursos de ódio, né, discriminação ou violência contra argentinos em razão aí da nacionalidade. É, segundo o governo argentino, a medida foi adotada em resposta a recentes manifestações de hostilidade, né, contra o país. O decreto, ele também prevê punições, né, para atos considerados ofensivos aos símbolos nacionais, e reforça também que a defesa da Argentina e de seus cidadãos é uma prioridade do governo. É, meu amigo, eu acho que os demais países devem seguir essa linha também, né? Preparar um decreto aí para expulsar ou barrar argentinos também que cometem ofensas, né? É, vale lembrar aqui um caso bem recente aí que argentinos em jogos aí, né, de times argentinos no Brasil, sempre, né, meu amigo, com aqueles atos racistas e tudo mais, né? Aquelas manifestações lá. Pois é, negócio é complicado, né? Negócio é complicado. É isso, é você ligadão, é você curtindo a nossa programação, também ficando bem informado. 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Nossa amiga Sâmia e também o Ailton Santos agradecendo sempre a

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Oi, Célia, obrigada pela sintonia, minha linda. Minha amiga Célia Maciel, Célia Simone, a galera top, ligada com a gente aí na programação, né? Minha amiga Célia tá mandando aí aquele beijão pra sua titia, Dona Dica, lá de Arraial, ligadinha com a gente aqui no nosso Conexão. Dona Dica, beijo pra você e toda a galera aí de Arraial, na sintonia com a gente aqui na nossa programação, seguindo com você no nosso Conexão FM. 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É isso, já diz aí, Tropicália, não dá prazer. Sucesso pra você, ligadão, pra você curtindo o nosso Conexão. Alô, Mauro, já tem um Big Japa, né? Tá aí, ó, na programação, tem também. É, meu amigo, tô dizendo, né? Dizem que o homem é vagabundo. É, já diz aí, sucesso do Gustavo Lima, já a gente curte. Minha amiga Camila pedindo aqui, mandando aí pro Anderson, tá ligadão com a gente, galera de Arari e Maranhão. Obrigado pela sintonia. 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Hora de sucesso, hein? Hora de sucesso, hora de música boa pra você, ligadão, pra você curtindo o nosso Conexão FM. Vamos com mais sucesso pra você na nossa programação. Olha aí, sucesso, meu amigo Maurão, da Cartaria São Sebastião, mandando aí pra toda a galera, né? Pro Boião, pro Nerão, pro Nailton. Aí, galera ligada com a gente aqui, galera do Alto São Francisco, vamos mandando também pro mestre, né? Codão malvadão, hein, Mauro? É, galera do Alto São Francisco, obrigado pela sintonia. E tem ainda pra Camila, pro Anderson, galera de Arari, é Gustavo Lima. É, meu amigo, dizem que o homem é vagabundo, mas nós não é não, né? Sucesso pra você no nosso Conexão.

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É isso, hein, meu amigo? Dizem que todo homem é vagabundo. É mentira, viu? É mentira, viu, Mari Campelo? Minha amiga Mari Campelo, ligadinha com a gente, Conjunto Hélio. Sucesso, já já do Tarcísio do Acordeão também.

0: lá de Arraial, né? A Titia Dica e toda a galera ligada com a gente. Beijão pra minha amiga Lúcia, tá sempre ligadinha com a gente também. Olha, abração também pra Hélida, lá de Laje Comprida. Alô, Vitura, a mulher tá ligada no Conexão, Vitura. Aí, ó, seguindo aí, curtindo com a gente. Nossa amiga Rose, em São Lourenço, minha amiga Hilda, o 19. Essa galera top aí de São Lourenço, também na programação da nossa 89,9. Minha amiga Raia, Sandy, galera aí de Mato Grosso, minha amiga Francisca também de Mato Grosso, sempre ligadona com a gente do nosso Conexão. Um abraço pra você. Que bom ter você, né? Que bom ter você aqui na melhor programação. Um abração pro Jack, pro Danilo, pra nossa amiga ligadona com a gente, a Denise Coutrinho, Elane, galera aí do Jaguari. É você na região dos Jotas. Alô, Balico! Galera da região dos Jotas, que bom ter vocês aqui na programação. Segue com a gente, hein? Segunda a sexta, das 16 às 18 horas. Músicas, informações, notícias aqui na nossa programação. Já já tem informação, viu? Já já tem informação. Já já a gente traz informação sobre a lei aí, ó. A lei sancionada, né, meu amigo? A lei aí que autoriza o pagamento de pensão via Pix automaticamente. É, não tem mais esse negócio de tá correndo atrás do cara aí pra pagar a pensão, não. Determinou pela justiça, né, meu amigo? Chegou a data, a justiça vai lá na conta e já, né? Manda o banco descontar, né? Manda enviar aí pro, né, pra conta aí da pessoa beneficiária, né? É, meu amigo, o cerco fechou, viu? O cerco fechou. Já já pra você, aqui no nosso Conexão. 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E já com oferecimento, todo especial para você também, ligadão com a gente, ó. 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Vamos trazendo informação, hora de deixar você bem informado, hein? 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É hora de informação no nosso Conexão. Se liga aí.
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0: É isso, é hora de deixar você bem informado, ligado aqui na melhor programação do Rádio FM da nossa Baixada Maranhense. É hora de informação no nosso Conexão. Rapaz, o Lula sancionou, né? O Lula já sancionou. A gente, inclusive, trouxe aqui a informação que o Senado tinha aprovado, né? O projeto aí, esse projeto que autoriza, né, o pagamento automático de pensão alimentícia via Pix. E já estava, inclusive, na mão do presidente, né? Pois é, e o Lula já sancionou, viu, meu amigo? Pois é, o Lula, ele sancionou a lei que cria o pagamento automático de pensão alimentícia por Pix. Olha aí, né? O presidente Luiz Inácio Lula da Silva sancionou ontem, né? Aí, ó, duas leis, né, de proteção e apoio às mulheres. A primeira prevê o pagamento automático da pensão alimentícia por Pix, que ficou aí apelidado de Pix Pensão. A segunda lei determina a divulgação em larga escala aí do Ligue 180, o serviço telefônico de denúncias aí de violência contra a mulher. Pois é, a lei do Pix Pensão determina que o pagamento mensal da pensão alimentícia seja depositado na conta da pessoa beneficiária quando o desconto em folha não for possível. Pois é, ó, de acordo aí com o texto legal, o valor da pensão, ele pode ser transferido pelo banco automaticamente da conta do devedor para a conta do credor. Viu, amigo? Chegou a data ali, né? O cara não pagou, chegou a data, aí o banco já repassa, né? Pois é. Olha, de acordo com a nota aí, diz o seguinte: esse é um projeto que as mães do Brasil abraçaram, porque o que tem aí, o que tem para a CLT, para o assalariado, agora terá para todo mundo com essa lei, né? Se o homem, né, tem filho e deve pensão, tem que ter o depósito aí na conta da mãe todo mês. É o que diz a deputada Tabata Amaral, que é a relatora desse projeto, que aí virou lei, né, meu amigo? Pois é, agora tá confirmado, agora já é lei, viu? Agora já é lei, tá determinado.

Nada aí, já passou a valer a partir de ontem, né? Pois é. Olha, o Ligue 180, né? Que é o Ligue 180, o serviço do Ligue 180, de acordo aí com a nova lei, deve ser divulgado pelo governo federal em meios de comunicação em massa, né? Aí, e locais públicos e privados de grande circulação de pessoas, tais como escolas, casas de espetáculo e outros locais de diversão, órgãos públicos, hospitais e meios de transporte de massa. Pois é, é falar da importância do Ligue 180 é evitar que mulheres cheguem a perder a sua vida pelo simples fato de serem mulheres. Essa é uma maneira de ampliar e garantir também que ele funcione, né? Disse a deputada Camila Jara, do PT do Mato Grosso do Sul, né? Relatora desse projeto e também presente na cerimônia de sanção, né? Ela disse o seguinte: o que vocês estão fazendo é criar novos mecanismos aí para que a mulher fique mais exigente, né? Olha só, e protegida, né? E os homens, né, aprendam que é necessário ele criar um juízo, né? Criar juízo e não achar que a mulher é um objeto dele e ele pode fazer o que quiser com ela. Pois é, o presidente também assinou dois decretos relacionados ao projeto Mulher Segura, que visa fortalecer a capacidade do Estado brasileiro de prevenir, monitorar e enfrentar a violência contra a mulher, regulamentando aí alterações recentes, né, à Lei Maria da Penha, que, dentre outras previsões, estabeleceu também a possibilidade de monitoração eletrônica dos agressores. Pois é, né, meu amigo? Organizando aí. É, eu ainda acho que... Aí continuo achando, na verdade, que... Na verdade, deve ser pesado mais ainda a questão aí da rigorosidade, né? Na punição aí para quem comete esse tipo de crime. Eu acho que só assim é que vai aí inibir ainda mais essa prática, né? Essa prática aí desses crimes absurdos que acontecem contra a mulher em todo o Brasil, né? Todo dia a gente praticamente noticia, todo dia praticamente a gente está noticiando esse tipo de crime aí no Brasil. Olha, uma outra informação para você, a gente já vai trazer logo então aqui para você, né? Essa informação aqui é o seguinte, né? É, você pretende trocar de nome, mudar de nome, seu nome aí de hoje você se chama José, amanhã você quer se chamar Pedro? Pois é, tá bem fácil, tá mais fácil esse processo de troca de nome em todo o Brasil, né? E no Maranhão aí, a lei facilita, né? Trocar de nome em cartório e beneficia aí, ó, cerca de 1.400 pessoas já no Maranhão, olha aí. Mudar o próprio nome já não exige aí muitos casos, né? Em muitos casos, um processo demorado na justiça desde a entrada em vigor da Lei Federal 14.382 em 2022. Brasileiros maiores de 18 anos passaram a poder solicitar alteração do prenome, né? Ou do sobrenome diretamente aí nos cartórios de registro civil, tornando aí o procedimento mais rápido, simples e acessível. Pois é, no Maranhão, a nova legislação beneficiou mais de 1.402 pessoas e colocou aí o estado na sétima posição entre os que mais registraram alterações de nome pela via extrajudicial, né? Em todo o país. Em São Luís, a procura pelo serviço acompanha aí essa tendência, né? Desde a entrada em vigor aí dessa lei, a capital maranhense contabilizou 145 mudanças de nome, né? Média de aproximadamente 44 procedimentos por ano. Olha só, segundo a Associação dos Registradores de Pessoas Naturais do Maranhão, a ARPEM-MA, os números mostram que ampliou aí o acesso ao serviço, não apenas na capital maranhense, mas também nos municípios do interior do estado, onde a presença dos cartórios facilita o atendimento a toda a população. Segundo a ARPEM-MA, o crescimento está ligado à simplificação promovida aí pela Lei 14.382 de 2022, que retirou aí da esfera judicial diversas situações de alterações de nome. Além de reduzir a burocracia, a legislação ela tornou também o procedimento mais acessível, permitindo que os pedidos sejam resolvidos diretamente em cartório, com segurança jurídica e análise documental. Pois é, o estado registra média de 394 alterações por ano desde a mudança na legislação. Antes da nova lei, muitas dessas alterações exigiam processo judicial, contratação de advogado e um tempo de espera que poderia durar meses ou até anos. Atualmente, diversos casos podem ser solucionados administrativamente, tornando aí o acesso ao direito à identidade mais rápido e eficiente.
Pois é, ó, né? Olha só, quem pode mudar? Legislação

0: Câmara permite que qualquer pessoa maior de 18 anos altere o seu prenome ou sobrenome, né, em cartório, seja aí, ó, sem necessitar de justificativa. Tal alteração pode ser feita apenas uma vez pela via extrajudicial. Caso haja aí interesse em uma nova mudança, será necessária autorização judicial. As possibilidades de alteração do sobrenome também foram ampliadas. A lei permite incluir sobrenome familiares, acrescentar ou retirar o sobrenome ou do cônjuge também durante aí o casamento, né? Excluí-lo após o divórcio e realizar mudança decorrente de vínculos de filiação, entre outras hipóteses também previstas na legislação e regulamentadas pelo Conselho Nacional de Justiça. Olha, algumas situações que continuam dependendo de autorização judicial, né? Como pedidos envolvendo menores, né? Pessoas incapazes, casos não previstos aí na legislação, conflitos entre interesses ou suspeitas de fraude, né? Essas continuam aí, né? Pessoas suspeitas de fraude continuam, né, precisando de autorização, por exemplo, judicial para poder trocar o nome. Não é só ter maior de 18 anos, tem algumas pendências aí que ainda continuam na justiça, né, meu amigo? Se você tiver com o nome limpo, tudo direitinho, né, vai poder trocar de nome. Meu amigo Nonato Sampaio está dizendo aqui que a partir da semana que vem não é mais Nonato Sampaio, né? Vamos aguardar para saber qual vai ser o nome do homem aí, ó. É, rapaz, será que vai ser daquele nome? Acho que não, né? Tem jeito não. Eita, é isso, é você ficando bem informado aqui no nosso Conexão FM, a informação pra você.
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0: É isso, informação pra você, ligado, pra você conectado aqui na nossa 89,9. 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Oferecendo o nosso Conexão, que segue com sucesso, música boa. Minha amiga Cici Santos, tá ligadona com a gente da Ilha da Pindoba. Alô você, da Ilha da Pindoba, na sintonia da melhor. Pedindo aqui, ó, Me Afogo no Copo, Pablo, sucesso pra você no nosso Conexão. Tem ainda, hein, Milô de Sapinho, sucesso aqui pra nossa amiga Livramento de Arari. Tá ligadona, tá curtindo? Tá mandando pra todos na sintonia do nosso Conexão FM.

tá, meu amigo? É, eu lembrei do tempo que eu era novo, hein? É, rapaz, sucesso aí pra você ligadão com a gente aqui na programação, já mandando aí pra galera de Arari, nossa amiga ligadona aqui na programação, obrigado pelo carinho aí, pela sintonia, né? É você no nosso Conexão FM, alô Livramento, alô Elda, obrigada pela sintonia também, abração aqui também pra nossa amiga Isonete, a Ingrid, o Severiano Filho, galera ligadona com a gente ali no Realdo, é você aí também na região dos Jotas, vem com a gente, hein? Vamos no nosso Conexão até às 18, a gente segue com você aqui na programação, já já também tem notícia, vamos trazendo aí notícia que Roberto Rocha confirmou aí que vai ser candidato a governador do estado do Maranhão, né, amigo? Confirmando aí. É, candidato a governador, né, meu amigo? É muita gente mudando aí de, vamos dizer assim, de patamar, né? Eita, e a gente vai trazer também daqui a pouquinho pra você a notícia aí que mais um suspeito, né, de envolvimento aí, né, no, na morte bárbara dessa mãe aí, grávida, né, lá em São João Batista, é, morreu em confronto com a polícia em São Luís. Daqui a pouquinho a gente traz pra você nota aqui da Secretaria de Estado da Segurança do Estado do Maranhão. O governador prometeu, né, meu amigo, que seria aí a ação incansável, né? Aí contra quem cometeu esse crime bárbaro na Baixada Maranhense, mas vale lembrar que infelizmente aí a onda de violência continua, né? Continua na nossa Baixada Maranhense, precisando aí das forças de segurança do estado para tá dando esse alívio, né? Trazendo um pouco de paz aí para todos da Baixada Maranhense. 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

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É isso, hein? Vamos juntos. 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Hora de som, hora de música. É, meu amigo, aí ó, Voltável, sucesso com o Tarcísio do Acordeon, pra minha amiga Mari Campelo, conjunto Hélio, pedindo aí pra curtir e mandando pra toda a galera na sintonia. E tem ainda, Melô de Gael, já mando aqui pra nossa amiga Rosa, em São Lourenço, ligadinha com a gente, já mandando aqui também pra minha amiga Isabel de Arariazul, pra toda a galera aí da Rua Nova, pro Branco de Tucum, Cajari, da sintonia, meu amigo Léo do Açougue, em Cajari, também ligadão com a gente aqui na melhor programação.

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1: 17:41.
2: Repita.
1: 17:41.
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Isso, é pra você recordar, é pra reviver, é pra matar a saudade. As músicas que a gente pode considerar assim imortais, né, meu amigo? Aí pra você, Lionel Hit na nossa programação. Pro meu amigo Raimundo Antônio Garcia, ligado com a gente aí do Mani de Tuba. Raimundo Antônio Garcia e família, meu amigo Odineia, pra Cacilda, pra Sônia, seu Bispo, Dona Graça, galera da Lida Urbano Santos, o Neto, a Narimã, galera da Center Lanches, o meu amigo Gilbertão aí na Serraria. A gente agradece, né, a sintonia. Pro meu amigo, o Vitorino Silva Almeida, né? Tá ligadão, tá gotindo, galera aí no Poeirão, minha amiga Rosa Moreno, a Bia no Alto São Francisco, alô Bia, beijo, hein? Obrigada pelo carinho, pela sintonia, já mandando aqui também pra nossa amiga Tânia de Viana, a Isanilde família, Arari, tá sempre ligadinha com a gente, a minha amiga Gisele, é você no nosso Conexão FM, já mandando aqui também, aí pra nossa amiga Carla, ligadona com a gente em Cachoeira, é você de Cachoeira, hein? Obrigado pela sintonia, a nossa amiga Isabel de Cachoeira, Viana, também aí, ó, ligadona, curtindo o nosso Conexão, já mandando aqui também, aí pro meu amigo Dadá, Prozias, aí galera de São Vicente, Ageu Júnior,

0: Olha aí, também o nosso amigo Anderson. Tá ligadão, tá curtindo? Tá no Conexão, tá bom demais. Já chega no finalzinho, né? Já chega no final do nosso Conexão de hoje, agradecendo você pelo carinho, pela sintonia. A gente já vai, ó, trazendo já já que notícia pra você na nossa programação. 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Obrigado pela sintonia, pela carona. 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Alô, Vando, abração, obrigado pela sintonia. Vamos mandando aí pro Tedilson, né? Tedilson tá ligadão com a gente lá em Matinha, tá na sintonia do nosso Conexão FM, a gente agradece aí o carinho, a sintonia. 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Minha amiga Valdenice e família, agradecendo sempre a sua preferência. 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É isso, pra você ligadão, pra você curtindo, mandando aqui também pra nossa amiga Samia, Ailton Santos, galera aí da Aço Móveis, avisando, ó, quer transformar o seu ambiente com requinte, qualidade e 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A nossa amiga Sammy e também o Ailton Santos, agradecendo sempre a sua preferência. 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Hora de trazer notícia, hein, para finalizar a nossa conexão de hoje. E a gente finaliza também com música aqui pro meu amigo Samuel, ligadão com a gente aí na Vila, pedindo sucesso aí do Léo Magalhães, né? Primeiro amor, o homem tá aí, ó, apaixonado, hein, Samuel? Vamos com notícia para você, nossa conexão, para finalizar o nosso programa de hoje. 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
0: É isso, notícia para finalizar o nosso Conexão de hoje, hein? Roberto Rocha, olha, o Roberto Rocha confirmou candidatura ao governo do estado e não mais a senador, né, meu amigo? Ele disse que não é por causa dele. Se fosse por ele, ele se candidataria aí à reeleição no Senado, né? Mas vai aí, ó, concorrer ao governo do estado. Pois é, o ex-senador Roberto Rocha, ele confirmou que disputará o governo do Maranhão nas eleições deste ano, né, descartando oficialmente aí a tentativa de reeleição ao Senado. A decisão ocorre após um período de incertezas envolvendo processos no STF e o risco de ficar sem legenda. Em entrevista Aí o ex-senador, ele explicou os motivos da mudança, né? Ele disse, ó, se fosse fruto da minha vontade, eu seria candidato ao Senado, né? Pois todo Maranhão sabe disso, mas qual seria o meu candidato ao governador e o meu candidato a presidente? Por isso, a campanha fica comprometida, não posso ser candidato ao Senado numa campanha avulsa, solteira, é muito arriscado, disse aí o Roberto Rocha. Após ter a validação aí de sua filiação ao PRTB, né? Reconhecida aí pela Justiça Eleitoral dentro do prazo legal, mesmo com pendências, né, iniciais aí no sistema, Roberto Rocha reingressa aí no cenário eleitoral como uma peça relevante, né, para o jogo aí da sucessão estadual, ocupando aí um espaço até então vago na liderança da direita conservadora no estado do Maranhão. Pois é, né, meu amigo? Ele declarou aí apoio ao candidato à presidência Flávio Bolsonaro, né, e tudo mais, é da direita, aquela coisa toda, e confirmou que será candidato ao governo do estado e não a senador, né? Aí que poderia buscar uma reeleição. Pois é, né, meu amigo? Mais um candidato aí na batalha aí pelo governo do Maranhão. Olha, trazendo aqui também para você a notícia aqui que mais um suspeito de participar no ataque que matou a mulher grávida e seu filho de 4 anos em São João Batista morreu em confronto com a polícia, dessa vez em São Luís. A Secretaria de Estado da Segurança Pública informou que morreu em confronto com a polícia ontem, quinta-feira, um adolescente suspeito de participação aí no ataque que resultou na morte da Samira Costa Correia, que estava grávida, e seu filho Ian Caleb Costa Santos, de 4 anos, em São João Batista. O adolescente tinha um mandado de prisão em aberto e foi localizado durante uma operação policial realizada no bairro Vila Palmeira, em São Luís. De acordo com a secretaria, ele reagiu à abordagem e entrou em confronto com os policiais. E o suspeito foi baleado, chegou a ser socorrido, mas não resistiu aos ferimentos. Mais um, né? Mais um aí que veio a óbito. Pois é, e assim a gente finaliza o nosso Conexão de hoje com notícia para você. 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Com música pro meu amigo Samuel, ligadão com a gente na Vila. Samuel VTM, tá ligadão, tá curtido? Mandando aqui também pro meu amigo Anderson Yarari, já mandando aqui também pra Rose, galera de São Lourenço. E a gente fica por aqui, prometendo voltar segunda, se assim Deus nos permitir, com mais uma edição de música, informação, notícia no nosso Conexão. Bom final de semana e até segunda, se Deus quiser.

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1: Rádio Cidade de Vitória, informa a hora certa.
2: 18 horas. Repita. 18 horas.
3: E reza comigo, o Ângelus. Esta grande oração que séculos e séculos a igreja reza a meio-dia e às 6 horas da tarde. Maria está contigo, recebendo esta oração e oferecendo-a a Jesus, seu filho. O anjo do Senhor anunciou a Maria e ela concebeu do Espírito Santo. Ave Maria, cheia de graça, o Senhor é convosco. Bendita sois vós entre as mulheres e bendito o fruto do vosso ventre, Jesus. Santa Maria, Mãe de Deus, rogai por nós, pecadores, agora e na hora de nossa morte. Amém. Eis aqui a serva do Senhor. Faça-se em mim segundo a vossa palavra. Ave Maria, cheia de graça, o Senhor é convosco. Bendita sois vós entre as mulheres e bendito o fruto do vosso ventre, Jesus. Santa Maria, Mãe de Deus, rogai por nós, pecadores, agora na hora de nossa morte. Amém. E o Verbo se fez carne e habitou entre nós. Ave Maria, cheia de graça, o Senhor é convosco. Bendita sois vós entre as mulheres e bendito o fruto do vosso ventre, Jesus. Santa Maria, Mãe de Deus, rogai por nós, pecadores, agora na hora de nossa morte. Amém. Rogai por nós, Santa Mãe de Deus, para que sejamos dignos das promessas de Cristo. Oremos. Infunde, Senhor, como vos pedimos, a vossa graça em nossas almas, para que nós, que pela anunciação do anjo conhecemos a encarnação de Cristo, vosso Filho, pela sua paixão, morte na cruz, sejamos conduzidos à glória da ressurreição pelo mesmo Cristo, Senhor nosso.

0: Meu irmão, minha irmã, vamos rezar juntos agora o terço da vitória pelo sangue de Jesus.
1: Creio em Deus Pai, Todo-Poderoso, Criador do céu e da terra, e em Jesus Cristo, seu único Filho, nosso Senhor, que foi concebido pelo poder do Espírito Santo, nasceu da Virgem Maria, padeceu sob Pôncio Pilatos, foi crucificado, morto e sepultado, desceu à mansão dos mortos, ressuscitou ao terceiro dia, subiu aos céus, está sentado à direita de Deus Pai, Todo-Poderoso, de onde há de vir julgar os vivos e os mortos. Creio no Espírito Santo, na Santa Igreja Católica, na comunhão dos santos, na remissão dos pecados, na ressurreição da carne, na vida eterna. Amém.
0: Primeiro mistério. Clamamos o sangue de Jesus que nos lave, nos purifique e nos liberte de nossos pecados.
1: Pai nosso que estás no céu, santificado seja o vosso nome. Venha a nós o vosso reino. Seja feita a vossa vontade, assim na terra como no céu. O pão nosso de cada dia nos dai hoje. Perdoai as nossas ofensas, assim como nós perdoamos a quem nos tem ofendido. E não nos deixeis cair em tentação, mas livrai-nos do mal. Amém. Eu sou vitorioso pelo sangue de Jesus. Eu sou vitorioso pelo sangue de Jesus. Eu sou vitorioso pelo sangue de Jesus. Eu sou vitorioso pelo sangue de Jesus. Eu sou vitorioso pelo sangue de Jesus. Eu sou vitorioso pelo sangue de Jesus. Eu sou vitorioso pelo sangue de Jesus. Eu sou vitorioso pelo sangue de Jesus. Eu sou vitorioso pelo sangue de Jesus. Eu sou vitorioso pelo sangue de Jesus.
0: Segundo mistério, clamamos o sangue de Jesus para que quebre todas as maldições sobre nós e nossas famílias.
1: Pai nosso que estás no céu, santificado seja o vosso nome. Venha a nós o vosso reino. Seja feita a vossa vontade, assim na terra como no céu. O pão nosso de cada dia nos dai hoje. Perdoai as nossas ofensas, assim como nós perdoamos a quem nos tem ofendido. E não nos deixeis cair em tentação, mas livrai-nos do mal. Amém.
2: Pelo poder do sangue de Jesus, quebro todas as maldições sobre nós e nossas famílias. Pelo poder do sangue de Jesus, quebro todas as maldições

0: de Jesus, quebro todas as maldições sobre nós e nossas famílias. Pelo poder do sangue de Jesus, quebro todas as maldições sobre nós e nossas famílias. Pelo poder do sangue de Jesus, quebro todas as maldições sobre nós e nossas famílias. Pelo poder do sangue de Jesus, quebro todas as maldições sobre nós e nossas famílias. Pelo poder do sangue de Jesus, quebro todas as maldições sobre nós e nossas famílias. Pelo poder do sangue de Jesus, quebro todas as maldições sobre nós e nossas famílias. Pelo poder do sangue de Jesus, quebro todas as maldições sobre nós e nossas famílias.
1: Terceiro mistério. Clamamos o sangue de Jesus sobre nossos relacionamentos afetivos com nossos pais, esposos, filhos, amigos e aqueles a quem não amamos.
2: Pai nosso que estás no céu, santificado seja o vosso nome. Venha a nós o vosso reino. Seja feita a vossa vontade, assim na terra como no céu. O pão nosso de cada dia nos dai hoje. Perdoai as nossas ofensas, assim como nós perdoamos a quem nos tem ofendido. E não nos deixeis cair em tentação, mas livrai-nos do mal. Amém.
0: Pelo poder do sangue de Jesus, quebro e dissolvo toda a desarmonia, desavença, falta de compreensão em nossas vidas, para que flua o amor. Pelo poder do sangue de Jesus, quebro e dissolvo toda a desarmonia, desavença, falta de compreensão em nossas vidas, para que flua o amor. Pelo poder do sangue de Jesus, quebro e dissolvo toda a desarmonia, desavença, falta de compreensão em nossas vidas, para que flua o amor. Pelo poder do sangue de Jesus, quebro e dissolvo toda a desarmonia, desavença, falta de compreensão em nossas vidas, para que flua o amor. Pelo poder do sangue de Jesus, quebro e dissolvo toda a desarmonia, desavença, falta de compreensão em nossas vidas, para que flua o amor. Pelo poder do sangue de Jesus, quebro e dissolvo toda a desarmonia, desavença, falta de compreensão em nossas vidas, para que flua o amor. Pelo poder do sangue de Jesus, quebro e dissolvo toda a desarmonia, desavença, falta de compreensão em nossas vidas, para que flua o amor. Pelo poder do sangue de Jesus, quebro e dissolvo toda a desarmonia, desavença, falta de compreensão em nossas vidas, para que flua o amor. Pelo poder do sangue de Jesus, quebro e dissolvo toda a desarmonia, desavença, falta de compreensão em nossas vidas, para que flua o amor. Pelo poder do sangue de Jesus, quebro e dissolvo toda a desarmonia, desavença, falta de compreensão em nossas vidas, para que flua o amor.
1: Quarto mistério. Clamamos o sangue de Jesus para quebrar toda dificuldade em nossos trabalhos e pastorais.
2: Pai nosso que estás no céu, santificado seja o vosso nome. Venha a nós o vosso reino. Seja feita a vossa vontade, assim na terra como no céu. O pão nosso de cada dia nos dai hoje. Perdoai as nossas ofensas, assim como nós perdoamos a quem nos tem ofendido. E não nos deixeis cair em tentação, mas livrai-nos do mal. Amém.

0: poder do sangue de Jesus, quebramos toda dificuldade nos nossos trabalhos. Pelo poder do sangue de Jesus, quebramos toda dificuldade nos nossos trabalhos. Pelo poder do sangue de Jesus, quebramos toda dificuldade nos nossos trabalhos. Pelo poder do sangue de Jesus, quebramos toda dificuldade nos nossos trabalhos. Pelo poder do sangue de Jesus, quebramos toda dificuldade nos nossos trabalhos. Pelo poder do sangue de Jesus, quebramos toda dificuldade nos nossos trabalhos. Pelo poder do sangue de Jesus, quebramos toda dificuldade nos nossos trabalhos. Pelo poder do sangue de Jesus, quebramos toda dificuldade nos nossos trabalhos. Pelo poder do sangue de Jesus, quebramos toda dificuldade nos nossos trabalhos. Pelo poder do sangue de Jesus, quebramos toda dificuldade nos nossos trabalhos.
1: Quinto mistério. Clamamos o sangue de Jesus pela nossa saúde, de todos aqueles pelos quais somos responsáveis e que nos pedem orações.
2: Pai nosso que estás no céu, santificado seja o vosso nome. Venha a nós o vosso reino. Seja feita a vossa vontade, assim na terra como no céu. O pão nosso de cada dia nos dai hoje. Perdoai as nossas ofensas, assim como nós perdoamos a quem nos tem ofendido. E não nos deixeis cair em tentação, mas livrai-nos do mal. Amém.
0: Pelo poder do sangue de Jesus, seja restaurada a nossa saúde e a de todos aqueles pelos quais somos responsáveis e que nos pedem orações. Pelo poder do sangue de Jesus, seja restaurada a nossa saúde e a de todos aqueles pelos quais somos responsáveis e que nos pedem orações. Pelo poder do sangue de Jesus, seja restaurada a nossa saúde e a de todos aqueles pelos quais somos responsáveis e que nos pedem orações. Pelo poder do sangue de Jesus, seja restaurada a nossa saúde e a de todos aqueles pelos quais somos responsáveis e que nos pedem orações. Pelo poder do sangue de Jesus, seja restaurada a nossa saúde e a de todos aqueles pelos quais somos responsáveis e que nos pedem orações. Pelo poder do sangue de Jesus, seja restaurada a nossa saúde e a de todos aqueles pelos quais somos responsáveis e que nos pedem orações. Pelo poder do sangue de Jesus, seja restaurada a nossa saúde e a de todos aqueles pelos quais somos responsáveis e que nos pedem orações. Pelo poder do sangue de Jesus, seja restaurada a nossa saúde e a de todos aqueles pelos quais somos responsáveis e que nos pedem orações. Pelo poder do sangue de Jesus, seja restaurada a nossa saúde e a de todos aqueles pelos quais somos responsáveis e que nos pedem orações. Pelo poder do sangue de Jesus, seja restaurada a nossa saúde e a de todos aqueles pelos quais somos responsáveis e que nos pedem orações.
2: Salve Rainha, Mãe de Misericórdia, vida, doçura, esperança nossa, salve. A vós bradamos os degredados filhos de Eva, a vós suspiramos, gemendo e chorando neste vale de lágrimas. Eia, pois, advogada nossa, esses vossos olhos misericordiosos a nós volvei, e depois deste desterro,

0: Mostrai-nos Jesus, bendito o fruto do vosso ventre. Ó clemente, ó piedosa, ó doce sempre Virgem Maria, rogai por nós, Santa Mãe de Deus, para que sejamos dignos das promessas de Cristo. Amém.
1: Receba agora, então, a minha bênção sacerdotal. Em nome do Senhor Jesus, pelo poder do sangue de Jesus, com minha autoridade de sacerdote de Deus Altíssimo, abençoo meu irmão, minha irmã, a sua casa e a sua família, com a paz, a alegria do amor do Senhor Jesus e com uma nova experiência do amor de nosso Deus. Além disso, ordeno que de sua casa e de sua família se afastem todas as discórdias, desavenças, incompreensões, enfermidades malignas, em nome do Senhor Jesus. E assim, pelo sangue preciosíssimo do Senhor Jesus, desça sobre todos vocês a bênção de Deus Todo-Poderoso, Pai e Filho e Espírito Santo, e permaneça para sempre. Amém.
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3: Rádio Cidade de Vitória informa a hora certa.
4: 18:19.
5: Repita.
4: 18:19.
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Boa noite, na paz do Senhor Jesus. Que a graça e a paz do Senhor Jesus, o amor de Maria esteja em nosso coração nessa noite de sexta-feira, dia 31 de julho de 2025. Esta noite nós iniciamos o programa Deus Vai Além, né, de uma forma bem, bem triste, né, para nós, pois nós perdemos um membro da Renovação Carismática neste dia, né, nessa sexta-feira, nosso irmão João, esposo da nossa irmã Silvia Helena, que é coordenadora do grupo de oração São e Poder. Ela está como coordenadora, né? No pai de nosso irmão Briel, pai de Samaia, né? Então, é uma perda, né? Mesmo assim, bem, bem triste para nós, pois seu João era aquela pessoa que alegrava qualquer ambiente. Quando ele chegava, né, todo o ambiente se alegrava. Então é com essa tristeza em nosso coração que hoje eu inicio o programa Deus Vai Além. Mas com uma gratidão imensa no coração, porque o Senhor João, nos ajudou muito como Renovação Carismática. Então vamos assim nos selar com o sinal da nossa fé, em nome do Pai, do Filho e do Espírito Santo. Amém. Pedindo-nos assim também que a força do Espírito Santo nesta noite venha sobre nós. Aonde você se encontra nesse momento, quero assim agradecer pela sintonia, você que nos ouve todos os dias, está na escuta do programa Deus Vai Além. Você que hoje nos ouve pela primeira vez, esse é o programa Deus Vai Além. Ele vai ao ar de segunda a sexta-feira, nesse horário das 18 às 19 horas. Aqui nós iniciamos com o Santo Terço, o Terço do Poder do Sangue de Jesus. E nós entramos com o melhor da música católica, também com a palavra de Deus. Oramos por aqueles que nos pedem oração, oramos por toda a humanidade. Pedimos também as orações de cada um, para que nós possamos permanecer firme, mesmo diante das situações, que nós possamos permanecer na certeza de que Deus é maior na nossa vida. Deus, Ele vai além. Seja qual for a realidade, Ele vai além. Você que nos dá carona no seu veículo, onde quer que você se encontre, nesse momento, né? Que o Senhor Jesus acampe sobre o seu veículo, levando em segurança. Você que ainda está no trabalho, ou você que está chegando no trabalho, sinta-se abraçado pela família Renovação Carismática Católica de Vitória do Mearim. Essa primeira canção, vamos assim cantar ela, pedindo que os planos do Senhor Jesus possam se concretizar na nossa vida. Que não sejam nossos planos, mas sim o dele, a nos guiar, iluminar. Eu sou Isaura Santos e nós vamos ficar juntinhos até às 19 horas.

0: nós possamos conhecer os planos do Senhor para a nossa vida. Os planos dele é sempre o melhor, porque Deus, ele sonha para nós algo que nós nem imaginamos, mas que nós possamos sempre dizer: Senhor, segura nas minhas mãos e só me deixe dar um passo se realmente o Senhor já tiver botado o chão. Não me deixe eu seguir sem o Senhor estar preparando para mim o lugar, para me caminhar, para me colocar a planta dos meus pés. Quem também está na escuta do programa conosco é Marilene, lá de Vila Nova. É nossa, essa irmã conheci na quarta-feira, parece-me que foi quarta-feira, eu conheci essa irmã, né? Também a nossa irmã, a Dona Maria, né? Que é esposa do nosso irmão que faleceu semana passada também, que era um membro aqui dos nossos irmãos, que nós chamamos carinhosamente de Anjo do Bem. Também a nossa irmã de Esterro está lá, né, Jussarauzinho, também está na sintonia, né, está pedindo oração, que Deus já vai em auxílio, em socorro, cada um dos nossos irmãos que estão na escuta do programa. E nossos irmãos Anjo do Bem, aqui é seu Manuel Machado e família, Maria Antônia Santos Silva e família no povoado Vila dos Navegantes Pio XII, Domingo Batalha em Arraial, Badu no Miranda, em Miranda do Norte, José Machão em São Benedito dos Maciel, Antônio de Jesus no povoado Japão, Mano e Dona Tereza em São Félix, Uraneira e Lucilene no povoado Vila Nova, Rosa Chave Pires, Francisca Brito, Evangelina no Puraqueú, Iracema Santo Maciel, Daila no povoado Arirana, Isabel no povoado Arirana, Zé de Loura no povoado Arirana, Sônia na Vila Palmeira, Josefa Batalha em Arraial, Antônia Maria Alves em Arraial, Chapolin ao lado da rádio, Raimundo Félix Cardoso, Vila Reginaldo, Paulo e Maria Flor de Souza, Dominga no conjunto do Hélio, Dona Domingas, também encontrei com ela lá no grupo de oração São e Poder, Aninha Cabeleireira, Zé Moto e família em Boca do Campo, Desterro Maciel em Jussarauzinho, Lázaro e família em Jussarauzinho, Maria Antônia em Coque, Tereza de Jesus na Rua do Comércio, Silvana de Souza, Digé e Divina em Coque, Raimundo dos Santos e família em Jussarauzinho, Autoelétrica Dias, José Raimundo Chaves no povoado Sumaúma, Maria Antônia Maciel Chaves, Valdirene Maciel Chaves, Vilma no povoado Arraial Arari, Kécio Meirelli, Raimunda no povoado Vila Riachão, Professora Luísa Souza, Geracina no povoado Arroz, Nazaré Chaves e família em Jussarauzinho, Maria da Rosa e família em Jussarauzinho, Maria Sebastiana e família em Jussarauzinho, Manuel de Jesus Santo no povoado Coque, Jaime Pires, Beatriz de Juncal 2, Bispo e Graça, Professora Sandra, Zacaria e Marinete, Santana no Marajá, Pastoral da Misericórdia, Cassiano Lisboa, Isadora Alves Marinho, Benedito Chaves e família em Jussarauzinho, Zé de Narciso em Arari, Lenide Ramos em Jussarauzinho, Basília Chaves e família em Coque, Maria José Brito e família em Jussarauzinho, Chagas e família e Chagas Maria e família em Jussarauzinho, Raimunda Nonata Moraes de Brito, Maria de Cestina e família em Jussarauzinho, Maria Regina no Tabocal, Diquinha e família em Livramento, Senhorinha e Ribamar em Buriti, Joaquim e Nicinho em Jussarauzinho, Paula Maria no João Diogo, Benedita de Jesus, S. Ribeiro e Iquita Quipetuba, Maria da Conceição Rodrigues de Santa Rosa, Manuel da Silva de Santa Rosa, Érica e família de Santa Rosa, Jardelson da Cruz de Santa Rosa, Raimunda Silvana de Souza, Boca do Campo, Marli Maciel de São Lourenço, Dona Patrícia Tereza Gomes Laranjeira, Zezinho e família de Sarauzinho, Ana Paula e Isabelle de Riachão, Antônio Brandão do Sumaúma do Japão, Fuseca em Lapela, Marina Maciel e família em Jiquiri, Arari, Gilde Mendes e família em Jussarauzinho, Zé Raimundo Pinto e família, Nardelso Pinto, Delmo no Braço Comprido, Antônia Luísa e família em Jussarauzinho, Valdeci no Arapari, Elisete no Tabocal, Antônia Nilla no Japão, João Pereira Nunes no Japão, Maria Luísa Santo, povoado São Félix, Anne Carolina de Lima, Doninha e Nonata Pereira no povoado Japão, Genivaldo da Silva, povoado Japão, Moniz e Rafaela Gomes em Vitória do Mearim e Maria Raimunda dos Santos. Esses nossos irmãos amados, eles são esses anjos que através da sua doação mensal, ali aquilo que eles, o coração de cada um, eles contribuem com o desejo do seu coração e nós assim agradecemos mesmo de coração. Muito obrigado. A nossa irmã do Esterro, lá de Jussarauzinho, ela está aqui, né? Peço oração por todos os doentes da minha comunidade, também por minha filha e todos os ouvintes, e também que Deus abençoe sempre, né, vocês, ela diz aqui, né, que fazem esse programa maravilhoso. Peço também oração pelos nossos grupos, pelo nosso grupo das mãos ensanguentadas de Jesus aqui na nossa comunidade. Que Deus fortaleça todos do grupo e que ainda, e os que ainda não participam, mas que Deus abençoe. Esses nossos irmãos, eles têm esse grupo, né? Lá na comunidade do Sarauzinho das Mãos Sanguentadas de Jesus. Então você que mora aí, né, nas proximidades, deseja fazer parte desse grupo de oração, sinta-se assim convidado, né? Como ela está dizendo aqui, aqueles que ainda não participam, mas que o Senhor abençoe, toque no coração. E que Deus abençoe ricamente cada um, a nossa irmã do Esterro, com toda a sua comunidade. E nessa certeza, amado, de que Deus cuida de toda a realidade, pegue a sua Bíblia, você que tem, nesse momento, a oportunidade de pegar a sua Bíblia, queira acompanhar a palavra de Deus, mesmo para tirar algumas dúvidas, né? Eu sempre gosto de fazer o evangelho do dia, né? Da liturgia diária. Então está no evangelho de São Mateus, no capítulo 13, versos 54 e 58. Evangelho de São Mateus, 13, 54 e 58.
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0: O Senhor esteja conosco, Ele está no meio de nós. Do Evangelho de São Mateus, do Evangelho de Jesus Cristo segundo Mateus. Foi para a sua cidade e ensinava na sinagoga, de modo que todos diziam, admirados: de onde lhe vem esta sabedoria e esta força miraculosa? Não é este o filho do carpinteiro? Não é Maria sua mãe? Não são seus irmãos Tiago, José, Simão e Judas? E suas irmãs não vivem todas entre nós? De onde lhe vem tudo isso? E não sabiam o que diziam dele. Disse-lhe, porém, Jesus: é só em sua pátria e em sua família que um profeta é menosprezado. E por causa da falta de confiança deles, operou ali poucos milagres. Palavra da salvação, glória a vós, Senhor. Amados, esse evangelho de hoje vem para nós assim, principalmente para nós, né? Quando a gente começa a observar a palavra de Deus e tentar colocar em prática na nossa vida. Porque a gente ouve a palavra, a gente lê a palavra, mas nem sempre a gente coloca em prática, quase nunca a gente coloca em prática na nossa vida a palavra de Deus, não é verdade? Essa é uma grande verdade. E aí Jesus, ele está ensinando. Aqui diz para nós, no versículo 54, foi para a sua cidade. Então Jesus, ele andava em toda aquela região da Galileia. Por ali tudo ele pregava a palavra de Deus. E aí ele volta para Nazaré, que é a sua cidade natal. Jesus sai dali, mora toda a sua vida ali. A palavra vem nos dizer que Jesus, ele nasce em Belém, depois vai para o Egito e volta para a sua cidade, Nazaré. Né? Então, toda a sua trajetória, até os 30 anos, Jesus viveu ali em Nazaré. Então, todo mundo conhecia Jesus. Na verdade, naquela região, todo mundo conhecia Jesus. Sabia quem ele era. E aqui eles vão dizer, quando eles ouvem Jesus ensinando na sinagoga, né? Todos eles ficavam admirados. E aí começaram a dizer: de onde lhe vem toda essa sabedoria, né? E todos esses milagres que o acompanham. Aí ele diz: não, é ele o filho do carpinteiro. Veja bem, Jesus tem uma identidade, né? Filho do carpinteiro. A sua mãe não é Maria? E os seus irmãos? Eles vão nomeando aqui. E aqui também abrindo, né, um parênteses. Quando a Bíblia fala desses irmãos, que vai nomeando, a palavra de Deus vai nomeando para nós aqui, ó. Não é o filho do carpinteiro? Não é ele o filho do carpinteiro? Não é Maria sua mãe? Não são seus irmãos Tiago, José, Simão, Judas? Veja bem, vai nomeando aqueles que ele foi chamando como seus discípulos, né? Então, aqui isenta aquela questão que muitos diz: Maria teve outros filhos. São esses aqui os irmãos de Jesus, os mesmos seus discípulos. E aí, amados, é interessante que, por Jesus ser esta pessoa conhecida na sua cidade, muitos não acreditavam. Não sei se você já viu acontecer isso com você, na sua família, na sua comunidade, no seu grupo de oração. Ah, fulano de tal que vai pregar? Eu nem vou no grupo de oração. Ou então é padre fulano de tal que vai celebrar? Ah, nem vou na Santa Missa. Então, amados, por nós rotularmos as pessoas, Jesus deixa de operar o milagre. Veja bem, É Isaura que está falando, não é a palavra de Deus que diz para nós, por causa da falta de confiança deles. Operou ali poucos milagres. Com esta palavra eu gostaria de dizer para você assim: o ano era 2006. Uma mulher saindo de uma vida totalmente errada, separada há 3 anos, vivendo aquilo que ela dizia a liberdade. Era como um animal que vivia preso e ali tinha se soltado. Era isso que esta mulher dizia. E aí ela tem esse encontro pessoal com o Senhor Jesus diante do sacrário. Ali ela foi batizada, eu digo assim. Somos batizados, mas sabemos que quando o Espírito Santo ele vem para fazer esse renovo, está escrito na Bíblia, quando Paulo vem nos dizer a palavra que Paulo ele cai do cavalo, ali o Espírito Santo, né, de Deus que desce. Assim eu digo, eu fui ali, né? Aquela mulher foi totalmente repleta da graça de Deus diante do sacrário. E aí, o gosto pelas coisas de Deus já não tinha mais espaço para outras coisas. E era grupo de oração, era Santa Missa, grupo de oração. E um belo dia, essa mulher ia voltando do grupo de oração, encosta na casa da irmã. De longe ela escutou uns gritos feios de homem. Homem quando grita é bicho feio gritando. E aí ela entra na casa. Já tinham as pessoas, né? Era o cunhado dela, estava deitado na cama. Uma dor de cabeça terrível, terrível. Gritando mesmo de dor. E quando ela se aproximou da porta, encostou no portal, quando ele deu com o olho nessa mulher, ele disse: "Oh, minha cunhada, ora por mim." A irmã da pessoa disse assim: "Fulana, orando por alguém?" E sorriu. E ali, essa pessoa se aproximou já tímida, mais tímida ainda, não tinha ainda muito, né, discernimento, assim, de muita coisa. E se aproximando dele, ela só disse assim: "Tu tem fé que se essa pessoa que está aqui diante de ti orar por ti, Jesus vai te curar?" Ele disse: "Eu tenho fé." E como aquela mulher não sabia orar outras orações, ela orou o Pai Nosso com a mão sobre aquele homem. E ele ficou curado. Então já faz muitos anos. E nunca mais a dor de cabeça voltou a essa pessoa. Então, amados, para te dizer com isto que eu quero dizer. Vai haver diante de nós, em qualquer lugar onde nós estejamos, pessoas que, assim como Jesus, como fizeram com Jesus, vão fazer com cada um daqueles que já vieram antes de Jesus, os profetas que vieram antes de Jesus. Jesus vai dizer aqui, ó: "Só na sua pátria que um profeta não é bem sucedido, não é bem acolhido. É só na sua pátria, na sua família, né? Que um profeta é menosprezado." Veja bem, Jesus diz que só na sua pátria e na sua família que um profeta é menosprezado. Então, amados, nesta noite, o Senhor Jesus, que naquela cidade, a sua pátria, ele não pôde fazer milagre por falta de fé daquele povo, pela falta de confiança. Mas hoje, nessa noite, convida cada um de nós. Eu não sei qual a realidade da sua vida, né? Como eu iniciei dizendo, hoje a Renovação Carismática Católica de Vitória do Mearim, especialmente o grupo de oração São e Poder, lá da Vila Reginaldo, né? Com essa perda. Nossos irmãos, né? Silvia Helena, Briel, Samaia, toda a família. Toda a família lutada. Então vamos assim, nos unir em oração nesse momento. Aqueles irmãos que estão enfermos, aqueles irmãos que estão passando, né, também por esta mesma dor da perda, como nossos irmãos. Vamos também orar por aqueles que estão neste momento necessitando de uma palavra de encorajamento, uma palavra onde o Senhor Jesus nessa noite chegue a ele, diga para ele: meu filho, minha filha, não tenhas medo. É o Senhor que vai, amado, aonde quer que nós nos encontramos. A palavra de Deus diz que Jesus, ele não mede esforços, ele vai aonde menos nós esperamos. Jesus, ele vai, ele coloca a sua mão para sarar, para sanar a dor, para sanar o sofrimento. Por isso, Pai querido, Pai amado, neste momento eu te louvo e te agradeço, porque o Senhor vai de encontro às nossas fraquezas, que o Senhor vem e auxilie aquilo que hoje nossos irmãos necessitam. Pai, eu te louvo e te agradeço em nome do Senhor Jesus por esta palavra, por tudo aquilo que o Senhor fez e fará em nossa vida, mas também pelo Deus imenso que tu és, especialmente pelo Deus que o Senhor é. Não pelos milagres, não pelas, somente pelas obras, pelos milagres, nós te louvamos, te bendizemos, porque tu és Deus, serás Deus, sempre será Deus. Para nós, hoje, nessa noite, ficamos com essa certeza. Louvado seja nosso

Deus vai além. Chegando no finalzinho do programa dessa sexta-feira, já agradecendo você pela sintonia, você ficou conosco até este momento. Que Deus abençoe ricamente. Muito obrigada mesmo pela sintonia. E assim,

Deus fortaleça ricamente toda a família, né, todos os familiares, todos os amigos. E fica assim a gratidão, né, para nós, Renovação Carismática, de ter tido a oportunidade de ter ele como membro da Renovação Carismática, né? Muito solidário, muito mesmo prestativo. Então, muito obrigada, Deus, por tudo. Nós te louvamos, te agradecemos, né, por mais deste dia, te agradecemos pela palavra que nós ouvimos hoje, por tudo. Só temos que agradecer, louvar a Deus em todas as circunstâncias. Amados, que desça e permaneça sobre nós, sobre as nossas casas, sobre a nossa família, a bênção do Deus Todo-Poderoso, Pai, Filho e Espírito Santo. Amém. Uma ótima noite na paz.

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